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4: Nós estamos de volta. Eu quero te lembrar que você pode e deve me ajudar a montar as próximas playlists aqui do Bedrock. E é muito fácil. Você pode mandar uma mensagem no WhatsApp da 107 FM, que é o 3846-3107. 3846-3107. Pode mandar mensagem também no WhatsApp da Rádio Educadora, 99771-4902. Pode ligar também na recepção da Rádio Educadora aqui no 3841-0730. Esse telefone eu vou repetir porque esse telefone é novo, 3841-0730. Agora, se quiser uma comunicação diretamente comigo, é só mandar um direct no Instagram, @bedrock107fm. Eu faço questão de te atender e de conhecer um pouco mais sobre o seu gosto, sobre a sua preferência de rock and roll. E vamos lá!

Vocês acabaram de ouvir Rainbow, a Lightning Black. E cara, vamos lá, o mundo do metal brasileiro parou aí recentemente, né, com um anúncio de um show histórico no dia 29 de abril de 2026. E de quem que eu tô falando? Do Angra, a formação clássica, né, vou dizer que é a formação clássica, que gravou o álbum Rebirth com Edu Falaschi, Aquiles Priester, Kiko Loureiro, Rafael Bittencourt e Felipe Andreoli. Vai se reunir aí no palco para tocar o disco na íntegra, celebrando os seus 25 anos. E o show ainda vai contar com a participação dos membros atuais da banda, o Alírio Neto, o Bruno Valverde e o Marcelo Barbosa. Cara, de fato, é um momento muito esperado pelos fãs aí. Embora, né, vamos lá, vamos pontuar algumas coisas aqui, né? É, eles que disseram que seria uma apresentação única no Bangers Open Air, né, que acontece aí no dia 25 e 26 de abril. A gente vê que não tem tanta exclusividade assim, né, cara? Sinceramente, sou fã do Angra, declarado do Angra mesmo, gosto da formação, a formação com o André Matos, que é a formação anterior, gosto da formação do Rebirth e do Temple of Shadows, que é a formação, né, com Aquiles Priester e o Edu Falaschi, sensacional também, mas posso estar errado, tá? Eu acredito que não vão ser só esses dois shows não, tá? Eu acredito que vem alguma turnê por aí, alguma coisa do tipo, tá? Vai vendo. E na sequência, Ibria, Defying the Rules.

cara, pra fechar o bloco aí, né, a galera viu primeiro que o Angra anunciou aí mais um show, e eu acho que é bom a galera preparar os bolsos, porque o Rush também, né, anunciou seu retorno aos palcos recentemente, e agora, mais recente ainda, ele anunciou a turnê, ele confirmou, na verdade, a turnê 50 Something South America 2027, que marca o retorno triunfal da banda às terras brasileiras, meu amigo. E, cara, seguem as datas e os locais dos shows no Brasil. Dia 22 de janeiro de 2027, Curitiba, na Arena da Baixada. Dia 24 de janeiro de 2027, São Paulo, no Allianz Parque. Dia 30 de janeiro de 2027, Rio de Janeiro, no estádio Nilton Santos, o Engenhão. Dia 1º de fevereiro de 2027, Belo Horizonte. Cara, que maravilha! Tentarei ir, sem sombra de dúvidas, no Mineirão. E pra encerrar aí, no dia 4 de fevereiro de 2027, em Brasília, na Arena BRB, Mané Garrincha. E ó, não sei se vai ter mais algumas datas, mas eu creio que são essas datas já, né? A própria banda já anunciou. Inclusive, já saiu o preço dos ingressos, apesar de ainda não ter iniciado as vendas. Eu sugiro que fiquem de olho e, se souberem de mais alguma informação, me mandem, porque eu faço questão de tentar ir nesse show, cara. O Rush, que retornou recentemente, entrou uma baterista, uma mulher, no lugar do Neil Peart, que é uma baterista fenomenal, e eu tô, assim, ansioso pra ver o que vem por aí, tá? Não só de show, eu espero que venham lançamentos também, cara. Por que não? Se os caras resolveram voltar a tocar, por que não a gente não pode ter a esperança de ter material novo aí? Não necessariamente um disco, sei lá, algumas músicas. Talvez um disco, cara. Por que não? E fechando o bloco com Angar, Prisioneiro do Alvorecer. E essa música, cara, é uma poderosa releitura em português de uma composição de 1985, criada pelo Marco Di Martino, que é o baixista e fundador da lendária banda brasileira Spartacus. E entre os anos de 91 e 92, o baterista Aquiles Priester, que é o baterista do Angar, integrou também a banda Spartacus em Porto Alegre, onde ele gravou apenas uma demotape. E essa composição foi lançada oficialmente pela Spartacus em seu segundo disco, no Império Legis. E, cara, o Angar traz aí uma nova vida, esse hino do metal nacional, honrando aí suas raízes no Brasil. E, cara, sensacional. Inclusive, a gente ainda não trouxe nada do Spartacus, tá? Vale aí a consideração pra gente trazer nos próximos programas.

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E nós estamos de volta agora, infelizmente, para o nosso último bloco aqui do Bad Rock. E como já é de costume, é sim o bloco mais pesado, a começar diretamente com...

e o bloco já começou quente. Vocês acabaram de ouvir aí Kill Switch Engage, My Course, que é um musicão, cara. E na sequência, vamos lá, a Pop com a música Public Domain, que continua desafiando rótulos, e essa música faz parte do seu sétimo álbum, o Empty Hands, que foi lançado em janeiro de 2026 e foi produzido pelo Jordan Fish, que é ex Bring Me The Horizon. E o som, cara, mistura aí o experimentalismo eletrônico com o peso industrial que tornou a marca registrada da Pop aí, no decorrer da sua carreira. Estreando no Bedrock pela primeira vez a banda Falling Ashes, com a música Do Medo ao Hábito. E o Falling Ashes, cara, é uma das grandes promessas da cena nacional, uma banda fundada no ano de 2023, uma banda bem recente, em Sorocaba, que apresenta letras viscerais em português, diga-se de passagem, numa produção de nível internacional, cara. Eles mostram que o metalcore brasileiro está muito mais vivo e relevante do que nunca.

também pela primeira vez no programa uma banda japonesa, a banda Maximum de Hormone, que é uma banda de metal em atividade desde 1998. E a faixa que a gente vai rodar agora é a faixa WhatsApp People, que é uma faixa mundialmente conhecida por ser aí a segunda abertura do anime Death Note. Cara, eu já devo ter citado isso em algum dos programas anteriores, que eu sou assim, eu gosto de animes, e Death Note com certeza tá ali no meu top 10 dos melhores animes que eu já assisti. E cara, pesada, uma música pesada, e a banda Maximum de Hormone é conhecida por sua mistura caótica de nu metal, hardcore e funk, o que cria aí uma sonoridade única e extremamente energética. E na sequência, Pense, O Que Nos Movimenta.

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Muito obrigado pela companhia e muito obrigado pela sintonia. E não se esqueçam de nos seguir no Instagram, @bedrock107fm, tudo junto, sem espaço, sem underline, sem nada, @bedrock107fm, para ficar por dentro de todas as novidades, playlists e interagir com a gente. E eu quero agradecer também a direção da Rádio Educadora por tornar possível mais uma edição do Bedrock.

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2: Estamos por aqui com mais um Jazz Masters. Muito obrigado. Que bom estarmos juntos aqui na sua emissora e trazendo uma das músicas que a gente colocou neste programa desta semana. Capturamos algumas e colocamos aqui nessas edições para você. E esse é um som que vem de Bristol, na Inglaterra. Ben Jacobs, também conhecido aqui como Crackzats, multi-instrumentista, um produtor de música eletrônica, e a sua ascensão na cena internacional foi muito rápida, unindo jazz, house. Hoje ele mora na Suécia, cresceu ao som de jazz com a sua mãe, né? Desenvolveu aquele senso de swing, de ritmo. É muito gostoso quando a gente eleva o padrão e traz um cara como esse, Crackzats.

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0: 10:33. 107 FM, sua música, seu estilo, apoio cultural.
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3: Você sabia que no primeiro Rock in Rio, em 1985, milhares de jovens curtiam a apresentação do grupo Barão Vermelho, depois de Tancredo Neves ser eleito presidente da República? Numa dessas felizes coincidências, na noite do dia 15 de janeiro de 1985, muitos jovens estavam vestidos de verde e amarelo ou empunhavam bandeiras do Brasil no Rock in Rio. Tudo isso para comemorar o fim da ditadura. No dia, a banda Barão Vermelho se apresentou de verde e amarelo e Cazuza cantou envolto em uma bandeira do Brasil. Aqueles milhares e milhares de jovens vibraram e choraram de emoção quando, após interpretar a canção Pro Dia Nascer Feliz, Cazuza deu sua mensagem final. Ele disse que o dia nasça feliz para todo mundo amanhã, em um Brasil novo, com uma rapaziada esperta. Foi homenagem do Barão Vermelho de Cazuza ao alvorecer da democracia no Brasil.

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2: 11:03. 107 FM. 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

0: 11:31.
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1: Meia-noite.
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0: 7:31.
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1: 1 e 3.
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0: 7 FM. 1:33.
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0: 12:34.
1: Estamos por aqui com mais um Jazz Masters. Prazer enorme estarmos juntos, hein? É claro, também no nosso site jazzmasters.com.br. Dallas Michael Cotton, também conhecido como Young Bay. É isso mesmo, não é Young, não, Young Bay. É um DJ, produtor americano de Future Funk lá de Portland, Oregon. Conhecido pela sua série de álbuns Bay, que vem sampleando sons disco, funk e o synth pop japonês também dos anos 80, né? É muito legal. E aqui ele se juntou a Rick Wilson, rapper, vocalista de Chicago, com essa energia positiva. Young Bay, Rick Wilson, juntos, Dance and Fall in Love. Yes.

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0: 3 e 2.
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0: 10:30.
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0: 4 e 1.
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0: 4:31.
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0: 5:33.
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estamos por aqui com mais um Jazz Masters. Prazer enorme estarmos juntos, hein? É claro, também no nosso site jazzmasters.com.br. Dallas Michael Cotton, também conhecido como Young Bay. É isso mesmo, não é Young, não, Young Bay. É um DJ, produtor americano de Future Funk lá de Portland, Oregon. Conhecido pela sua série de álbuns Bay, que vem sampleando sons disco, funk e o synth pop japonês também dos anos 80, né? É muito legal. E aqui ele se juntou a Rick Wilson, rapper, vocalista de Chicago, com essa energia positiva. Young Bay, Rick Wilson, juntos, Dance and Fall in Love.

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1: 6 e 6.
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1: 6:30.
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1: Sexta-feira, 28 de agosto de 2026. Sextou na 107,1 FM. Bom dia. Começa agora o seu Mistura Fina. Na apresentação, Marcos Pereira. Vamos abrir o fim de semana em grande estilo, trazendo canções para todos os gostos. O astral contagiante que você merece está aqui.
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3: 8:29.
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3: Hoje eu quero compartilhar com você um aprendizado que eu tive. Eu aprendi que na vida a gente sempre vai ter momentos e situações difíceis. Por algum motivo, a gente vai viver momentos difíceis. E toda vez que você estiver numa situação difícil, você sempre tem três opções: fugir da situação, fazer algo para piorar ou fazer algo para melhorar. Em uma situação difícil, na sua opinião, qual é a melhor opção? Fugir dela ou tentar fugir, nem sempre é possível. Fazer algo para piorar ou fazer algo para melhorar. Minha sugestão, fique com a terceira opção.
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2: 8:58.
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0: quem você ama. Carregue no peito a gratidão pelas lições e pelas vitórias alcançadas. Lembre-se de que a vida é feita de momentos simples e valiosos. Tenha uma sexta-feira maravilhosa e um fim de semana abençoado.
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0: 9:31.
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11: Comprar um carro zero ou um usadinho joia? Há quem diga que a melhor marca de automóvel é aquele zero quilômetro, mas muitos preferem comprar um carro com 1 a 2 anos de uso, já desvalorizado, de boa procedência e ainda na garantia. Entretanto, mesmo sendo um seminovo e pouco rodado, deve-se verificar com cuidado todas as suas condições mecânicas e de carroceria. E também não se esquecer nunca do seu histórico contábil, o que vem a ser isso. Podem ser multas pendentes, pode ser o IPVA ou outro imposto não quitado com o governo, e até restrições, como o carro estar envolvido num processo judicial e ser levado embora por um oficial de justiça.
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0: Fechando a nossa transmissão diária do Mistura Fina nesta semana, Marcos Pereira se despede, deseja a você um fim de semana iluminado. Fique agora com o programa que vai abençoar sua vida, Experiência de Deus. Apresentação, Padre Reginaldo Manzotti. Mas atenção, amanhã sabadão, tô de volta às 8 da manhã. A gente se encontra. Tchau, tchau.
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3: 9:58.
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Mas hoje é sexta-feira, é a misericórdia divina. Misericórdia divina que brota do seio do Pai. Eu confio em vós hoje, dia de Santo Agostinho, que estamos fazendo a novena, oitavo dia, ontem Santa Mônica, hoje Santo Agostinho. E você, escute esse pedacinho de música na saudação. Chama-se Templo Vivo, que estou lançando hoje com grande alegria, que gravei com o colo de Deus. Vai lá, sacristão. Faz tocar todos os corações. Templo Vivo com o colo de Deus. É, quero ser um templo vivo do Senhor. Saúda você nessa sexta-feira, em pleno oitavo dia e dia de Santo Agostinho, pela Rádio Evangelizar, de onde tudo começa, as rádios irmãs, cujos nomes cito neste momento. Santo. É o Saúda você pela TV Evangelizar, sinal digital em todo o país, em várias cidades, canal aberto, pelo YouTube Padre Manzotti Oficial, repito, Padre Manzotti Oficial, e pelo aplicativo da Associação Evangelizar é Preciso, e todas as plataformas digitais. Filhos queridos, povo amado, vamos juntos, vem em mim morar. Faça-me, Senhor, um templo vivo do Senhor. Faça-me, Senhor, um templo vivo. Vem em mim morar. Filhos amados, povo querido, em nome do Pai, do Filho e do Espírito Santo. Amém. Naquele tempo, disse Jesus a seus discípulos esta parábola: o reino dos céus é como a história das 10 virgens que pegaram suas lâmpadas de óleo e saíram ao encontro do noivo. 5 delas eram imprevidentes e as outras 5 eram previdentes. As imprevidentes pegaram as suas lâmpadas e não levaram óleo consigo. As previdentes, porém, levaram vasilhas com óleo junto com as lâmpadas. O noivo estava demorando e todas elas acabaram cochilando e dormindo. No meio da noite, ouviu-se um grito: o noivo está chegando, ide ao seu encontro. Então, as 10 jovens se levantaram e prepararam as lâmpadas. As imprevidentes disseram às previdentes: dai-nos um pouco do óleo, porque nossas lâmpadas estão se apagando. As previdentes responderam: de modo nenhum, porque o óleo pode ser insuficiente para nós e para vós. É melhor ir descomprar aos vendedores. Enquanto elas foram comprar óleo, o noivo chegou. E as que estavam preparadas entraram com ele para a festa de casamento e a porta se fechou. Por fim, chegaram também as outras jovens e disseram: Senhor, Senhor, abre-nos a porta. Ele, porém, respondeu: em verdade eu vos digo, não vos conheço. Portanto, ficai vigiando, pois não sabeis qual será o dia nem a hora. Senhor, diante desta palavra, dai-nos a graça de sermos vigilantes.

peço que você reze o mesmo. Dai-me a graça de ser como as virgens previdentes, vigilantes, atentos aos sinais de Deus, aos apelos de conversão, ao clamor da palavra. Santo Agostinho, na sua busca, era previdente e buscou este óleo na espera do noivo. Por isso, reze comigo. Esta oração, hoje, dia de Santo Agostinho. Senhor, a ti que desejo ir, e te peço, Senhor, ainda é que me digas como alcançar-te. Se nos abandonas, perecemos. Mas tu não nos abandonas, porque é o sumo bem a quem todos encontram quando retamente te procuro. Ensina-me, pois, ó Pai, a

paz. Se ainda existe em mim algum desejo vão, despoja-me dele. Purifica-me, tu mesmo. Torna-me capaz de te ver. Permite-me, enquanto tiver de conduzir e levar este meu corpo, que eu seja puro, magnânimo, justo, prudente, perfeito, amante e conhecedor de tua sabedoria. Dai-me esta graça, Senhor, a exemplo de Santo Agostinho. Peço-te, Senhor, torna-me digno da tua morada e que possa assim vir habitar no teu reino. Assim seja. Santo Agostinho, rogai por nós. Esta oração que acabei de fazer e convidei que você o fizesse é atribuída a Santo Agostinho. Seus textos.

0: irmãos e irmãs, nós vamos refletir muito sobre Santo Agostinho. E ainda estamos na novena, hoje, oitavo dia. Nós só começamos o programa, que não é musical, não é entretenimento. É de fato uma experiência de Deus. Eu volto já. Volte comigo com partilha de vida, leitura orante, testemunhos que edificam. Aproveite e chamar um amigo, uma amiga. Voltamos já.
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0: Queridos filhos e filhas, hoje é dia de Santo Agostinho, como é dito, filho das lágrimas. Quando viveu Santo Agostinho? Ele viveu entre os anos 354-420. Ele era um jovem inquieto, que experimentou as paixões do mundo antes de se tornar um dos maiores doutores da igreja. É conhecido como doutor da graça. Deixou obras que moldaram não apenas a teologia católica, mas também toda a filosofia ocidental. A vida de Santo Agostinho é marcada por uma intensa busca. Ele sempre queria a busca da verdade. Acabou indo para o maniqueísmo até chegar ao cristianismo. Até hoje, é um dos maiores pensadores da igreja. Nasceu na África. Cresceu no meio do contraste de vida entre seu pai e sua mãe, Mônica, uma mulher devota, perseverante. Mas o seu pai era pagão e não partilhava da mesma religiosidade. Agostinho se mostrou muito inteligente, brilhante, talentoso. Um talento incomum na retórica que lhe abriu as portas do mundo acadêmico do Império Romano. Mas nada o satisfazia. Nada. Levou uma vida desenfreada. Mas, pela filosofia, eu dizia, sempre buscava a verdade. Foi pelo caminho do maniqueísmo, achando ser a resposta de suas buscas entre o bem e o mal. Mas logo se decepcionou. Mas foi apenas em Milão, a ouvir mais do que a eloquente pregação de Santo Ambrósio, a mensagem que começou a tocar nele a paixão por Jesus Cristo. Depois continuamos. Por ora, grave, um jovem inquieto na busca da verdade. Buscar, querer sempre mais. Filha de Deus, que a paz de Jesus esteja com você, filha.
8: Bom dia, padre.
0: Deus a abençoe.
8: Sua bênção.
0: Deus abençoe. De onde você fala, filha de Deus?
8: Mato Grosso.
0: Uma filha de Deus de Mato Grosso. O que está acontecendo?

0: pessoa continuar, né? Infelizmente.
1: Isso, meu avô bebia também, e sei que os irmãos dele também. Então, a gente tem feito oração quando tem a campanha, né? As orações que o senhor faz, as novenas, para quebra, né? Essa quebra, certo, de maldição, é só uma maldição. Mas enfim, além da bebedeira, do alcoolismo, ele sofre de câncer, vai fazer um ano agora em outubro, que está fazendo quimioterapia. E de uns tempos para cá ele estava até tranquilo. Ele bebia e depois parava, bebia e parava, assim, ficava uns tempos sem beber. E em 2023 ele fez tanta loucura, padre, ele chegou a cair num valetão que tem aqui perto de casa, perdeu um pedaço da língua. Ele quase bateu em duas mulheres, uma estava grávida de moto, porque a gente viu nas redes sociais filmado, sabe?
0: Entendi.
1: Porque tem, né, as câmeras e daí jogado na rede social,
0: se
1: e a gente
0: tudo,
1: viu,
0: né?
1: Esse filme. E aí se acidentou na rodovia, contramão, bêbado, foi preso, a gente tirou ele, pagamos fiança e a gente acabou internando ele compulsoriamente na capital, que é 500 quilômetros daqui, né? E foi muito doído, sabe, tudo isso. Foi doído porque foi à noite, de madrugada, pegaram ele no quarto, né? E assim, ele sem entender nada, e foi. E a gente não conseguia falar com ele por um tempo. Depois a gente começou a falar com o psicólogo, ele fazia chamada e ele fazendo chantagem emocional, até que a minha mãe foi visitar sem autorização do psicólogo e acabou trazendo ele de volta. E infelizmente ele nunca parou, ele ficou um tempo, porque acho que ficou com medo da gente internar ele novamente, né? E aí veio esse câncer, infelizmente, começou no pulmão e tá em metástase já. Mas graças a Deus, assim, apesar da bebedeira, ele a quimioterapia tem dado resultado. Passou pela médica agora, né, em final de maio, a médica falou que aquele nódulo que começou no pulmão, ele praticamente já desfez.
0: Sim.
1: Mas tem que continuar fazendo as quimio. E aí ele bebe um dia antes de fazer a quimio, vai, faz a quimio no outro dia ele já tá bebendo de novo. Aí sai pra rua, a gente fica rezando, pedindo que os anjos da guarda protegam pra ele não bater em ninguém, porque se Deus o livre, ele bater, matar alguém,
0: claro,
1: ele vai preso e ele não tem condição de ficar preso, né?
0: Entendo.
1: E a gente já pensou em internar ele de novo, só que não internam, porque aqui não tem, ele não quer, ele não quer ajuda. E aí teria que ser na capital de novo, dinheiro a gente não tem, e o que agrava, na verdade, é que ele, como ele tá fazendo a quimio, ninguém interna.
0: Entendi.
1: Por causa da quimio,
0: entendi,
1: né?
0: Entendi.
1: E aí a mãe fica nessa, a pressão dela sobe, vai 20, sabe, 20 por 12, por 14.
0: É a família inteira que adoece,
1: mal,
0: né? É a família inteira que adoece.
1: Isso, e aí a mãe também tá bem fora do juízo sabe, e ele fica fazendo chantagem, pedindo dinheiro. Infelizmente, ele foi ajudar a minha irmã tem uma empresa com o nome dele, e ela não conseguiu honrar porque teve problemas. Agora que ela tá se reerguendo, daí ele fica, sabe, ameaçando ela, e ela fica triste porque ela fica falando, ah, o pai tá me amaldiçoando, como que eu vou ir pra frente pra poder pagar o que eu devo, sabe? E aí eu estava falando para ele, falei, o senhor tem que abençoar, pai, abençoa ela, porque se ela, né, te progredir, ela vai pagar as contas,
0: claro,
1: que tá no,
0: claro,
1: seu nome, né, no nome da mãe.
0: Filha,
1: é triste, padre.
0: É, eu entendo o seu desabafo, e tanto que eu vou pedir que depois, para não pedir ao vivo, que você passe para telefonista todos os nomes. E em segredo nós levaremos no altar do Senhor. Mas eu queria que você rezasse comigo agora. Senhor Jesus.
1: Senhor Jesus.
0: Eu creio em milagres.
1: Eu creio em milagres.
0: E peço, Senhor. Que meu Pai. Largue a bebida. Senhor. Ele está doente. E não é só o câncer.

0: alcoolismo.
1: É o alcoolismo.
0: Tenha misericórdia da minha família.
1: Tenha misericórdia da minha família.
0: Pelas tuas santas chagas redentoras.
1: Pelas tuas santas chagas redentoras.
0: Restitua a saúde do meu pai.
1: Restitua a saúde do meu pai.
0: Amém.
1: Amém. O padre, eu vou fazer uma cirurgia segunda-feira, vou tirar o útero.
0: Tá.
1: Eu quero que o senhor também puder, né, levar em oração sobre essa cirurgia. E tem uma graça alcançada, apesar de todas essas turbulências, Deus não nos abandona, né? A gente, sim, que é infiel.
0: Desapegue a minha mãe, graças a Deus. Olha, eu tenho que ir para o intervalo, então eu volto com você dando esse testemunho, tá bom? Eu tenho que ir por questão das rádios irmãs. Eu volto já, volto com o testemunho da filha de Deus e volto com a leitura orante. Voltamos já.
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0: Vá pegando a sua Bíblia, 2 Coríntios, capítulo 8. Nós vamos dar continuidade à leitura orante, 2 Coríntios, capítulo 8. Estou com uma filha de Deus de Mato Grosso, uma partilha bastante difícil, rezamos, mas ela ia começar um testemunho. Então, por favor, filha, qual o testemunho você ia dizer?
1: Então, padre, a minha mãe estava esperando a aposentadoria dela e estava difícil para sair. E graças a Deus, de tanta gente rezar por pedir, né, para São José,
0: certo.
1: Ela foi agraciada com a aposentadoria agora no final de julho.
0: Tá certo.
1: E graça alcançada, graça testemunhada.
0: Toca o sino, sacristão. A São José rogou, São José providenciou. Filha, da mesma forma que veio essa graça, virá a graça do seu pai. Que Deus abençoe e te fortaleça nisso. Estaremos em oração. São José, rogai por nós. Gostaria de lembrar, estamos no dia de Santo Agostinho e não me canso de contar sempre um pouquinho da história dele. Já vamos para a liturgia, para a leitura orante. Na vida de Santo Agostinho, lembra que eu falei, um jovem inquieto e buscava a verdade. Como ponto decisivo, aconteceu em um jardim, em Milão, em 386. Ele tinha uma angústia interior muito grande. Foi quando ele ouviu uma voz infantil, era um anjo, que dizia, tome e lê. E obedecendo o chamado, abriu a Bíblia e encontrou a passagem que exortava a abandonar os vícios, é da carta aos Romanos, e revestir-se de Cristo. Esse instante marcou a conversão definitiva. Não foi apenas um despertar do intelecto à verdade. Naquele dia, ele foi tocado no coração por Jesus. No ano seguinte, recebeu o batismo das mãos de Santo Ambrósio, ao lado do seu filho Deodato. Sim, Agostinho teve um filho, o Deodato, iniciando uma vida marcada de amor à verdade, na busca de Deus, um desejo ardente de se orientar em Deus e levar os outros para a caminhada. Depois eu vou ler texto, talvez você se pergunte, qual foi o texto de Santo Agostinho? Toma e lê, que o anjo disse. Depois eu falo. Agora, Bíblia aberta, cartilha de oração.

0: segundo Coríntios, capítulo 8, versículo 1, seguintes. Tá gostando da leitura orante? Eu quero lembrar que você tem todos os dias a leitura orante, YouTube Padre Manzotti Oficial. 10 da manhã, 10 da noite, fica também na internet, mas eles fazem um recorte e colocam leitura orante. Vale a pena. São máximo 8, 10 minutos, no máximo. Leitura orante. Segundo Coríntios, capítulo 8, versículo 1. Irmãos, queremos que vocês saibam o que a graça de Deus tem feito nas igrejas. Graça de Deus tem feito nas igrejas. Tudo é graça de Deus. Nós tínhamos que ter mais esta convicção. Tudo é graça de Deus. Repita isso. Tudo na minha vida é graça de Deus. Mas Paulo diz assim, na província da Macedônia, e ele continua: os irmãos dali têm sido muito provados pelas aflições que têm passado. Mas, escute isso, são provados pelas aflições. Mas a alegria deles foi tanta que, embora sendo muito pobres, deram ofertas com grande generosidade. Olha aí, Paulo percebe nisso a graça de Deus. Eram pobres, mas deram com generosidade. Eu fico me perguntando, você doa com generosidade? Desculpe, mas é inevitável que eu faça a pergunta. Você ajuda? É associado da obra Evangelizar é Preciso? Você se beneficia com um programa de rádio há quantos anos? TV Evangelizar? Mas ajuda a manter essa obra? Mas eu sou pobre. Por acaso alguém estabeleceu o valor? E na verdade quem mais doa são os pobres? Vamos usar o termo aqui. A alegria deles foi tanta que, embora sendo muito pobres, eles deram ofertas com grande generosidade. Versículo 3. Afirmo a vocês que eles fizeram tudo o que podiam e mais ainda. E com toda a boa vontade. Pediram com insistência que os deixássemos participar da ajuda do povo de Deus da Judéia, que foi a coleta que foi feita para os cristãos em Jerusalém que passavam por necessidades. E eles insistiram. Veja, parece-me que Paulo sabia das condições financeiras deles e talvez quisesse até que eles não participassem. Mas eles insistiram em participar. Olha que beleza. E fizeram muito mais do que esperávamos. Primeiro, atenção. Eles deram a si mesmo ao Senhor. E depois, pela vontade de Deus, eles deram a nós também. De modo que pedimos a Tito, que começou a recolher essas ofertas, que continuasse a ajudar vocês e completarem esse serviço especial de amor. Veja como Paulo interpreta uma oferta, uma doação, uma colaboração. Uma visão de Paulo, que uma oferta que você dá, uma ajuda que você dá, é uma oferta, é um serviço especial de amor. Então veja que não é um peso. E acredite, acredite mesmo, a tua mão que dá, ela nunca volta vazia. Eu falei da obra Evangelizar, mas isso vale para todas as ofertas. Não fui eu que escolhi o texto. 8, versículo 7. Vocês mostram que em tudo são mais ricos do que os outros. Na fé, olha a riqueza. Na palavra, no conhecimento, na vontade de ajudar os outros e o nosso amor por vocês. Esse novo serviço de amor, queremos também que façam mais do que os outros. Vocês são ricos, mais do que os outros. E vejam o que Paulo chama de riqueza. Ricos na fé. Será que o somos? Ricos na palavra, no conhecimento, da vontade de ajudar os outros. Gente, no conhecimento, na vontade de ajudar os outros, talvez precisamos crescer nisto. Porque cada um quer puxar a sardinha para sua brasa e esquecemos dos outros. Isso é uma riqueza. Um coração benevolente, um coração misericordioso, isso é uma riqueza imensa. Esta foi a leitura orante de hoje, gente. Uma leitura curta, mas para os dias atuais, quando é tão difícil alguém que queira ajudar, é uma palavra que toca profundo. Eu vou para o intervalo, eu volto já. Volte comigo.
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0: pouquinho a leitura durante.
1: Mas o senhor terminou?
0: Não.
1: Acho que é justo que fique hoje registrado. Estamos falando de Santo Agostinho. E lembra que eu contei que no jardim, próximo à Catedral de Milão, onde pregava Santo Ambrósio, um anjo, uma voz infantil, disse: toma e lê. Qual foi o texto? Fica na leitura orante de hoje, marcada. É o texto de Romanos, capítulo 13, versículo 13 e 14. Toca a corneta, sacristão. Qual foi o texto que tocou profundamente na vida de Santo Agostinho que o levou à conversão? Romanos, capítulo 13, versículo 13 e 14. Escute. Vivam decentemente, como pessoas que vivem na luz do dia. Nada de farras ou bebedeiras, nem imoralidade ou indecência, nem brigas ou ciúmes, mas tenham as qualidades que o Senhor Jesus Cristo tem, e não procurem satisfazer os maus desejos da natureza humana de vocês. Eu vou tirar uma foto. Escrevi aqui, ó, Santo Agostinho. E eu gostaria que você, tô usando muito das redes sociais ultimamente, né? Queria que você comentasse. Por que você acha que esse texto tocou na vida de Santo Agostinho? Essa é a pergunta. Porque eu digo para você, ele é um homem de uma inteligência única, de uma filosofia pura, de uma filosofia sapientíssima. E por que um texto tão, vamos dizer assim, simples, tocou o coração? Vou ler de novo e depois eu quero que você comente nas redes sociais. Vivamos decentemente, como pessoas que vivem na luz do dia. Nada de farras ou bebedeiras, nem imoralidade ou indecência, nem brigas ou ciúmes. Mas tenham as qualidades que o Senhor Jesus Cristo tem. Quais seriam essas qualidades? Procurem satisfazer os maus desejos da natureza humana de vocês. Amém. Esta foi a leitura orante de hoje. E quero que você hoje, nessa sexta, no Instagram, Padre Manzotti, você possa colocar como essa palavra de Deus te tocou. E aquela pergunta: quais seriam estas qualidades do Senhor Jesus Cristo? Juraci, que a paz de Jesus esteja com você, Juraci. Alô? Alô? Juraci? Alô? Juraci? Vamos à próxima. Maria das Graças, que a paz de Jesus esteja com você, Maria das Graças.
2: Bom dia, Padre Manzotti, sua bênção.
1: Deus abençoe, Maria das Graças. De onde você fala?
2: De Natal, Rio Grande do Norte.
1: Meu abraço a Natal, Rio Grande do Norte. Como é que você me acompanha?
2: Pela 98 FM.
1: Tá certo, diga lá.
2: Pois uma amiga minha que me informou que tinha esse programa em 2011, aí eu comecei a acompanhar o senhor até hoje.
1: Não parou mais?
2: Não parei mais, graças a Deus, é todos os dias.
1: Tá certo.
2: Renalva é o nome dela.
1: Tá bom, e ali nós temos também o canal aberto, TV Evangelizar 16.1. É só sintonizar na sua casa que você pode assistir a TV Evangelizar. Diga, Maria das Graças.
2: Pronto, aí eu tenho testemunho do meu filho, Miricalo, que de 2010 para 2011, vivia na vida das drogas, saiu de novena, não sei dizer qual foi a novena, mas graças a Deus ele saiu da vida das drogas. Foi muita batalha, muita oração todos os dias. E esse seu programa é uma bênção.
1: Amém, filho.
2: Aí, agora ele vive só no alcoolismo. Eu tô batalhando novamente toda a novena para que, em nome de Jesus, ele saia desse vício também.
1: Tá certo.
2: Mas hoje ele é uma pessoa maravilhosa, um filho ótimo. Aí ele hoje bebe com a esposa dele, com a filha Heloísa, a coroa benção de Deus, e vem outra agora, que já está bem pertinho de ter.
1: Entendi.
2: É uma benção.
1: Então, filha, esse Deus que já tirou ele das drogas, nós cremos, vai tirar ele do alcoolismo.
2: Com certeza, padre, com certeza. Aí tem meu filho Nilson também, que vive no alcoolismo também, estou tentando também, que Deus vai tirar ele também, tenho fé. Em novembro e novembro eu vou conseguir.
1: Tá certo.
2: E o testemunho também da minha casa própria foi 2008 para 2012, consegui, graças a Deus.
1: Opa! Louvado seja Deus, quanta coisa boa, né, filha?
2: Quanta coisa boa, padre. Ô, maravilha, e tá, tentei muito falar com o senhor. O senhor é uma bênção na vida da gente, de todo mundo, viu? Muita saúde pro senhor.
1: Obrigado, preciso, e reze pela minha saúde mesmo.
2: Com certeza, com certeza. E eu peço oração pra minha nora, né, Yasmin, que ela tá pra ir ganhar bebê agora, é um menino, e a menina de agora é um menino.
1: Tá bom.
2: Viu? Minha filha Mirelle. A minha saúde também.
1: Tá bom. Anotei e levarei no altar do senhor, filha. E Deus seja louvado que a Yasmin tem um parto tranquilo e que seu filho, agora na vinda da mais esta criança, possa largar o alcoolismo. E filha, você estava escutando o Santo Agostinho, né?
2: Tava.
1: Então, ele era filho das lágrimas de Santa Mônica. Então, as suas orações, Maria das Graças, não passam despercebida de Deus. Pode acreditar, você vai proclamar a vitória.
2: Com certeza. Padre, aí eu queria que o senhor também botasse na oração minha filha Mirelle e os outros filhos dela também. Minha família toda, minhas irmãs, Rosilda, Fátima, todas, em oração, viu?
1: Tá bom, minha querida. Que Deus abençoe você, Maria das Graças, Natal, Rio Grande do Norte. TV Evangelizar, canal 16.1. Rádio 98 FM, lá também tem a FM 87.9, Rural FM, Dom João Santos Cardoso, arcebispo de Natal. Se percebe que a vida de Santo Agostinho se replica hoje em muitos Agostinhos? Muitos Agostinhos e muitas mães Mônicas. Isso é importante. E acredite, se Agostinho, a partir de um texto, mas fruto de muita oração, na graça de Deus se converteu. Continue rezando, mãe. Continue rezando, pai. Continue rezando. Você vai proclamar a vitória. Escute esse testemunho, dá tempo, é rapidinho.
0: Me chamo Silvana, sou associada da obra Evangelizar, sou de Mafra, Santa Catarina.
1: Pois não.
0: Quero testemunhar a minha graça alcançada de um emprego. Na novena de São José, de março de 2026, fiz a novena pedindo emprego. E na mesma semana ali da novena, o senhor rezou com uma mulher para ela conseguir emprego. Ela estava na mesma situação que eu. Sim. E eu tomei posse como se a oração fosse para mim. E logo em seguida consegui o emprego que eu desejava.
1: Amém.
0: Foi bem rápido e bem como eu queria. Graças recebidas, graça testemunhada. Toca o sino, sacristão.
1: Louvado seja Deus, Silvana, de Mafra, Santa Catarina. Lá nos transmite a Rádio São José FM, o arcebispo Dom Francisco Carlos Bach, da Arquidiocese de Joinville. Queridos filhos e filhas, nós ainda estamos no oitavo dia da novena de Santa Mônica e Santo Agostinho. Hoje, dia de Santo Agostinho. Eu insisto em dizer, todos nós temos um pouco de Agostinho que precisamos de conversão, mas feliz aquele que tem uma mãe, um pai, que tal como Santa Mônica não desiste. Eu volto já, volte comigo.
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0: É, e hoje nós voltamos agora com essa música Templo Vivo. Eu quero lembrar, comecei o programa agora mais um pouquinho do áudio e gravei com o colo de Deus. Quero lembrar que às 11 horas, quando eu dou a bênção final, convido você e até o seu tocador preferido. Que palavra difícil, né? Na verdade, onde você escuta música, onde você vê vídeo. E o clipe foi gravado na festa de Corpus Christi. E você confere às 11 horas no seu canal, no meu canal oficial YouTube Padre Manzotti. Sim, o clipe está no YouTube Padre Manzotti. Ouça, curta, compartilhe, peça para tocar na sua rádio e leve pro teu grupo de jovens. Mais um pouquinho, sacristão. Quero ser um templo vivo às 11 horas, lançamento oficial do clipe. E é nesse clima que eu quero dizer com alegria, gente. Hoje é aniversário da TV Evangelizar, canal 21.1 de Fortaleza. Povo querido de Fortaleza, hoje é aniversário da TV Evangelizar 21.1. Por falar em Fortaleza, claro, não se esqueça, nós temos o 19º Evangelizar é Preciso Fortaleza, que será dia 31 de outubro. Então, programe-se, mas as camisetas oficiais já se encontram em todas as lojas Casa Pio de Fortaleza e região metropolitana. Camiseta oficial em todas as lojas Casa Pio de Fortaleza e região metropolitana, mas se programe para o dia 31 de outubro, no aterro da Praia de Iracema. O tema inabalável, minha fé inabalável. Não esqueça, nós temos dia 21 a 27 de setembro a festa de Jesus das Santas Chagas. Eu espero por você, hein? É uma semana inteira, como eu gosto desse dia. Eu celebro com tanto amor todos os dias e logo você vai sair toda a programação, inclusive missas, novenas, recitações, shows, momentos culturais, procissão, via sacra, testemunhos que evangelizam, tudo isso na festa das Santas Chagas do dia 21 a dia 27. Povo de Deus, agosto, estamos chegando no final, estamos na quinta etapa da campanha extra de Jesus das Santas Chagas. E eu faço a pergunta hoje, quando nós ouvimos de 2 Coríntios, capítulo 8, do versículo 1 a 7, Paulo falava muito de ofertas, não foi? E dizia, como a comunidade que era muito pobre colaborou com muita generosidade. Eu pergunto a você, você fez a sua colaboração mensal do mês? A colaboração extra? E acredite, como ele diz, a alegria de ter doado, a alegria de ter colaborado. Torne-se um associado da obra e sendo, faça sua colaboração, sua partilha, faça a sua oferta. Você pode fazer pela chave Pix, que é o CNPJ 07634465000143. Você pode fazer indo com o boleto no banco, na casa lotérica. E agora, mais do que nunca hoje, e vou fazer do Jornal do Evangelizador para valorizar, para que você não jogue fora, Santa Mônica, Santo Agostinho, rogai por nós. Santa Mônica, Santo Agostinho, levai-me à verdadeira conversão. Santa Mônica, Santo Agostinho, levai-me à verdadeira conversão. Santa Mônica, Santo Agostinho, levai-me à verdadeira conversão. Ó Santa Mônica, que pela oração e pelas lágrimas alcançaste de Deus a conversão do vosso filho e do vosso marido, olhai para o meu coração amargurado. Rezo agora por esta pessoa que tantos dissabores e sofrimentos causa ao meu coração e a toda a minha família. Coloca a sua intenção. Santa Mônica, que vossas orações se juntem às minhas para comover o bom Deus, a fim de que ele, Deus vivo e verdadeiro, Faça com que estas pessoas possam, por quem rezo, possa voltar ao bom caminho. Santa Mônica, fazei com que o Pai do Céu chame de volta a casa paterna este filho pródigo. Dai-me essa alegria e serei para sempre agradecido. Oremos. Ó Deus, consolador dos aflitos, saúde dos que vós esperam, que aceitaste misericordiosamente as piedosas lágrimas da bem-aventurada Mônica, pela conversão do filho Agostinho e do marido Patrício. Concedei-nos, pela vossa intercessão, que choremos os nossos pecados e encontremos a indulgência de vossa graça. Por nosso Senhor Jesus Cristo, vosso Filho, na unidade do Espírito Santo. Amém. Santa Mônica, Santo Agostinho, rogai por nós. Santa Mônica, Santo Agostinho, rogai por nós. Santa Mônica, Santo Agostinho, rogai por nós. Hoje, Santo Agostinho, para que voltem para casa aqueles que buscam a Deus, mas aqueles que ainda não sentiram a saudade de Deus. O Senhor esteja convosco, Ele está no meio de nós. Abençoai, Senhor, a água, a roupa dos enfermos, as fotos de família, os remédios e aqueles que mais precisam. Que as mães Mônicas não desanimem e que nós, os Agostinhos, cheguemos à verdadeira conversão. Em nome do Pai, do Filho e do Espírito Santo. Ó, não sai daí não. Eu convido você a ir para o YouTube agora. YouTube agora. E prestigiar, acompanhar o clipe Lançamento Agora. Templo Vivo, YouTube Padre Manzotti, com o colo de Deus, evangelizar é preciso.
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0: 11:31.
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8: 12:25.
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2: Olá, ouvinte, muito boa tarde, agora meio-dia e 31 minutos. No ar, Jornal em Pauta, pelos canais 91,7 e 107 FM, pelo YouTube. Rede Educadora de Comunicação, conectando o Vale do Aço com o mundo. Vamos aos destaques desta sexta-feira, dia 28 de agosto de 2026.

0: Corona Chama Vicentina. Reúne comunidade, encontro de fé e fraternidade neste domingo em Timóteo. Velório de mulher que morreu após desabamento será nesta sexta-feira. Polícia Federal realiza a operação em Ipatinga e acidente deixa dois feridos. Em uma situação inusitada na cidade de Timóteo. Trem de férias Vitória Minas encerra a operação especial de julho e já prepara a próxima temporada. Dia Nacional do Combate ao Fumo. Ex-fumante relata desafios para deixar o cigarro numa das reportagens especiais do nosso jornal. Esporte, de olho na terça-feira da próxima semana, onde Cruzeiro e Atlético vão decidir uma vaga na semifinal da Copa do Brasil. As duas equipes entram em campo pelo Campeonato Brasileiro neste sábado. Social tenta uma cartada final no sub-20 do Campeonato Mineiro contra o Cruzeiro em Belo Horizonte. No ar, Jornal em Pauta. Trabalhos técnicos no YouTube, estamos pelos streams com Ícaro Alves, apresentação e coordenação artística, Matheus Cabral. A coordenação de jornalismo é de Felipe Machado. A coordenação administrativa é de Joana Avelino. Direção, Padre José Wilker. Tempo nesse momento nublado, com possibilidades de pancada de chuva a qualquer momento em Coronel Fabriciano e região metropolitana do Vale do Aço. Embora abafado, o tempo neste momento, 25 graus é a temperatura. A máxima prevista para a tarde desta sexta-feira é de 28 graus. Pro final de semana, o tempo vai oscilar entre calor durante o dia, possíveis pancadas de chuva e céu com muita nebulosidade. Agora é meio-dia e 33. Sejam todos muito bem-vindos ao Jornal em Pauta desta sexta-feira. Em novo horário, você pode observar. Agora estamos neste novo horário devido ao programa eleitoral gratuito. E como começamos sempre, ocorrências policiais e notícias da área de segurança pública. Repórter Tati Souza. Boa tarde, Tati.
1: Boa tarde, Matheus Cabral. Boa tarde, ouvintes. Uma investigação da Polícia Federal busca esclarecer a atuação de um grupo suspeito de facilitar a entrada irregular de brasileiros no Canadá. A operação Rota Boreal foi deflagrada com o cumprimento de um mandado de busca e apreensão na cidade de Ipatinga. A apuração começou a partir de uma cooperação entre autoridades brasileiras e canadenses. Informações compartilhadas pela polícia do Canadá indicaram que um grupo investigado estaria envolvido há mais de um ano no envio irregular de brasileiros para o exterior. Um dos episódios que contribuíram para o avanço da investigação aconteceu em março deste ano. Na época, três brasileiros foram detidos quando tentavam seguir viagem para o Canadá portando documentos canadenses falsos. A medida cumprida em Ipatinga tem como finalidade localizar novos elementos que possam comprovar a prática investigada e apontar a participação de outras pessoas no esquema. Duas motocicletas colidiram frontalmente no início da manhã desta sexta-feira na Avenida Cesita, no bairro Olaria, em Timóteo. Os dois motociclistas ficaram feridos. Conforme informações, o acidente envolveu uma Yamaha YBR-125 e uma Honda NX4 Falcon 400. Equipes de socorristas foram acionadas por populares que presenciaram a colisão. A dinâmica do acidente está sendo investigada. E para finalizar, o velório de Eliamara Thaíse Lopes, de 31 anos, será realizado nesta sexta-feira na capela do Cemitério Municipal Jardim da Saudade, em Timóteo. A cerimônia fúnebre teve início às 8 da manhã. Eliamara morreu após o desabamento de parte de um imóvel na Avenida Ana Moura, no bairro Novo Tempo, em Timóteo, na madrugada de quinta-feira. Ela dormia em um cômodo da parte inferior da residência quando a estrutura desabou. A vítima ficou soterrada sob tijolos e fragmentos da laje. Os militares fizeram a remoção manual dos escombros e retiraram Eliamara do local. Em avaliação preliminar, a Defesa Civil de Timóteo apontou uma possível falha de projeto e a sobrecarga sobre a laje como hipótese para o desabamento. A estrutura passará por avaliação técnica e o local deverá ser parcialmente interditado. Eu volto durante a programação com mais informações.
0: Obrigado, Tati Souza, pela sua participação conosco. Agora meio-dia e 37, Vale do Aço e região metropolitana. Gente, olha só, Timóteo recebe neste domingo a nona edição do Chama Vicentina, evento promovido pela Sociedade São Vicente de Paulo. O encontro reúne fé, evangelização, música e atividades para diferentes públicos, além de apresentar à comunidade o trabalho desenvolvido pelos vicentinos. A repórter Mônica Soares tem os detalhes. Mônica, boa tarde.
2: Boa tarde, Matheus Cabral, e a você, ouvinte da Rede Educadora de Comunicação. Com o tema Mãos que Servem, Coração que Ama, o Chama Vicentina chega à nona edição com uma programação voltada não apenas aos integrantes da Sociedade de São Vicente de Paulo, mas também às famílias e toda a comunidade. O encontro acontece no próximo domingo, a partir do meio-dia, em Timóteo. E para explicar a proposta do evento, nós conversamos com César Custódio da Silva, da equipe de coordenação do evento. O Chama Vicentina chega à nona edição. Qual é a importância desse encontro para os vicentinos e para a comunidade do Vale do Aço?
3: O Chama Vicentino é realizado pela Sociedade de São Vicente de Paulo, e essa nona edição tem como tema, né? Mãos que servem, coração que ama. E esse evento tem como foco a evangelização, a divulgação da Sociedade de São Vicente de Paulo e seu trabalho, e também proporcionar ao público participante um belo momento de descontração com muita qualidade, com muitas atrações. Mas o principal objetivo do Chama é reunir os membros da Sociedade de São Vicente de Paulo e suas famílias, proporcionando a eles um momento de motivação, descontração e fortalecimento espiritual. E isso vai acontecer através das atividades interativas de evangelização. O evento busca acender nos corações dos participantes a chama do amor de Deus, inspirando-os a continuar com sua missão vicentina de caridade e serviço.
2: Além da parte religiosa, o evento também terá música, palestra e atividades para diferentes idades. O que foi preparado para receber as famílias neste domingo?
3: A programação terá início às 12 horas, do dia 30, do próximo domingo. Nós vamos ter palestra, teremos um show com o cantor, né, e evangelizador Cosmo Oliveira, da Canção Nova. Teremos também uma palestra, né, com o padre Emanuel. O padre Emanuel, ele é escritor e padre da Congregação da Missão. O padre Lazarista também mora no Rio de Janeiro. E teremos a missa de encerramento com o administrador diocesano da nossa diocese, o padre Pacifal José do Nascimento, vai estar conosco nessa atividade do dia. E durante o dia teremos, ao longo do dia, teremos várias atividades para as crianças, adolescentes, jovens, adultos, né? Então será um dia muito bacana, né, para você ir junto com a sua família e participar conosco nesse dia.
2: E para quem não conhece o Chama Vicentina, quem pode participar e onde será realizado o encontro?
3: O evento, né, ele é aberto ao público, né? Toda a comunidade está convidada a participar conosco, serão muito bem-vindos, todos serão muito bem acolhidos, vicentinos ou não vicentinos, toda a comunidade está convidada a participar conosco, né? No próximo domingo, a partir das 12 horas, no ginásio poliesportivo Eorque José Martins, né? Lá em Timóteo, ali próximo à Praça 1º de Maio.
2: Este foi César Custódio da Silva. O nono Chama Vicentina acontece neste domingo, dia 30, a partir do meio-dia, no ginásio poliesportivo Eorque José Martins, em Timóteo. A entrada é gratuita e toda a comunidade está convidada a participar.
0: Obrigado então, Mônica Soares, pela sua participação inicial aqui no Jornal em Pauta, que estamos ao vivo pelos canais 91,7, pelo 107 FM e também pelo YouTube. Você pode nos assistir, Rádio Educadora Vale do Aço, então só digitar lá, Educadora MG, vai aparecer para você o símbolo laranjinha. Você pode assistir o Jornal em Pauta, o programa Caminhos do Empreendedor, a Hora do Rush, às 5 da tarde, o microfone aberto, apresentado a 91,7, alguns programas estão lá disponíveis. Como também você pode nos seguir nas redes sociais, arroba Educadora MG. A nossa plataforma está lá crescendo toda hora com vários stories e no feed com informações, além de links também para você acessar o nosso portal, o portal de notícias que mais cresce na região metropolitana do Vale do Aço. No nosso portal você tem inúmeras linhas de editorias. E o repórter Felipe Machado nos traz informações, detalhes e destaques também do portal Educadora de Notícias. Felipe, boa tarde.
4: Boa tarde, Matheus Cabral. Boa tarde a quem acompanha a Rede Educadora de Comunicação. Vamos então aos destaques do nosso portal desta sexta-feira. Em Coronel Fabriciano, uma empresa de telefonia foi condenada a pagar R$20 mil por danos morais a um morador do bairro Amaro Lanari. A decisão não cabe mais recurso. O consumidor questionou cobranças em faturas de celular por serviços que, segundo a ação, não haviam sido contratados. A empresa não conseguiu comprovar a legalidade dos valores cobrados. Em primeira instância, a justiça determinou a devolução em dobro dos valores pagos indevidamente. Depois, a 17ª Câmara Civil do Tribunal de Justiça de Minas Gerais acolheu um recurso da defesa do consumidor. Além da restituição, a empresa terá de pagar a indenização. O relator do processo entendeu que o caso ultrapassou um simples aborrecimento. Segundo a decisão, o consumidor precisou recorrer à justiça para garantir um direito violado e sofreu preocupação, constrangimento e desgaste. Na economia, a taxa de desemprego no Brasil caiu para 5,3% no trimestre encerrado em julho. O resultado é o menor para esse período desde o início da série histórica da PNAD contínua em 2012. O número de pessoas ocupadas chegou a 103,3 milhões, recorde da pesquisa. A quantidade de trabalhadores com carteira assinada também atingiu o maior patamar da série, 39,4 milhões. Já o número de desocupados caiu para 5,8 milhões de pessoas. A construção civil puxou a geração de vagas no período. A informalidade ficou em 37,5%. O rendimento médio habitual foi de R$ 3.762. Outras informações e todos os detalhes você confere no educadoramg.com.br. Acesse o nosso portal e acompanhe as notícias aqui da nossa região. Um grande abraço para você, Matheus Cabral, para a Rede Educadora de Comunicação, repórter Felipe Machado.
0: Obrigado, Felipe Machado. Outro abraço para você. E agora meio-dia 44 virou meio-dia e 45, 25 graus é a temperatura em Coronel Fabriciano e região metropolitana do Vale do Aço. A seguir, trem de férias Vitória Minas encerra a operação especial de julho e já prepara a próxima temporada. Dia Nacional do Combate ao Fumo. Ex-fumante relata desafios para deixar o cigarro. Eu volto em instantes.
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0: Meio-dia e 46, de volta com o Jornal em Pauta. Canais 91,7, 107 FM em rede e também pelo nosso YouTube, Educador MG, ou então Rádio Educadora Vale do Aço, você pode nos assistir. Vamos fazer um negócio antes aqui da pauta da cultura com o Sávio Tasso. Eu já vou fazer o primeiro noticiário esportivo, onde ele será dividido em dois, porque agora eu vou falar do Campeonato Brasileiro, da classificação e dos jogos, e no final do jornal vou falar sobre o Campeonato Mineiro do Sub-20, com o Social, que joga contra o Cruzeiro nesse final de semana. Então vamos lá, por partes. Começamos com a rodada de número 25 do Campeonato Brasileiro para este final de semana. Amanhã, na Arena MRV, o Galo joga contra o Vitória. O jogo acontece às 6:30 da noite. Já no estádio do Morumbis, o São Paulo joga contra o Bragantino. O jogo acontece às 8 da noite. Em São Januário, às 9:30 de um sábado, em que horário? O Vasco joga contra o Cruzeiro. Esses jogos acontecem no sábado. Já no domingo, às 11 da manhã, o Atlético Paranaense, que é o terceiro colocado em busca da vice-liderança, pode assumir provisoriamente a vice-liderança, porque o jogo é às 11 da manhã contra o Fluminense na Arena da Baixada. Já no Maracanã, o Flamengo defende a vice-liderança contra o Botafogo, às 4 da tarde. No mesmo horário, tem Corinthians e Santos na Neoquímica Arena, Itaquera. E mais tarde, no Maião, às 6:30 da noite, tem Mirassol e Palmeiras. O mesmo horário de Grêmio e Chapecoense na Arena Grêmio. Já na Fonte Nova, em Salvador, na capital soteropolitana, tem Bahia e Internacional. Na segunda-feira tem Remo e Curitiba às 8:30 da noite no Mangueirão. A classificação do Campeonato Brasileiro é a seguinte: o Palmeiras é o líder com 51 pontos neste momento. O Flamengo é o segundo com 45, o Atlético Paranaense é o terceiro com 44, o Fluminense é o quarto com 41. Cruzeiro é o quinto com 39, Bahia é o sexto com 37. Em sétimo tem o Bragantino com 35, oitavo o Coritiba com 34, o Atlético é o nono com 33, o Corinthians é o décimo com 32, Botafogo é o 11º com 30, o Vitória é o 12º com 29, o 13º é o São Paulo com 27, o 14º é o Santos com 26, e aí sim, há duas equipes com o mesmo número de pontos, na 15ª e 16ª colocação, Grêmio e Internacional. Aí o 17º é o Mirassol com 24, em 18º o Remo com 23, em 19º o Vasco com 22 e a Chapecoense lanterna com 14 pontos. Então, por incrível que pareça, o Campeonato Brasileiro tem só dois times que têm o mesmo número de pontos na tabela de classificação na 25ª rodada. Agora, meio-dia e 49, Jornal em Pauta. Vamos acionar Sávio Tasso, jornalista, cineasta, escritor, é uma referência na pasta de cultura para todo o Vale do Aço, e a sua coluna de todas as sextas-feiras falando sobre cultura.
10: E a cultura virou finalmente tema de debate das eleições presidenciais de outubro deste ano. A razão? O escândalo do Banco Master e as filmagens da cinebiografia do ex-presidente Jair Bolsonaro, o filme estrangeiro Dark Horse, que teve um episódio polêmico do pedido de financiamento do presidenciável Flávio Bolsonaro ao banqueiro Vorkaro. Mais de 24 milhões de dólares foram gastos num filme filmado no Brasil. O filme precisa da licença da Ancine, porque qualquer produção estrangeira que filma no Brasil tem que ter autorização da Agência Nacional do Cinema. E aí vem a grande polêmica. Qualquer filme produzido no Brasil e financiado pelas leis de incentivo precisam de ter uma rigorosa prestação de contas. E como nós estamos vendo até agora, todo o escândalo do Banco Master e a filmagem da Dark Horse revela que não houve nenhum esclarecimento sobre como foram gastos os 24 milhões de dólares pedidos por Flávio Bolsonaro. Aí é preciso esclarecer e é preciso ressaltar para toda a população as críticas que fazem sobre a cultura no Brasil, sobre a Lei Rouanet, sobre os outros, todos as, os outros fundos de financiamento de cultura no Brasil. Se o filme Dark Horse fosse feito com algum recurso da Lei Rouanet, que não pode ser feito porque Lei Rouanet não financia longa-metragem, ou do Fundo Setorial do Audiovisual, teria que prestar contas de todas as despesas de forma detalhada. Veja bem, neste momento a gente tem que fazer um grande elogio às nossas leis de incentivo, porque elas preservam sim a transparência, a ética e principalmente garantem uma prestação de contas para toda a população de forma acessível, de forma democrática e de forma pública.
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0: Obrigado, Sávio Tasso, pela sua participação e a coluna dedicada ao Jornal em Pauta desta sexta-feira, pelos canais 91,7 e 107 FM. Agora meio-dia e 52, neste sábado, 29 de agosto, é celebrado o Dia Nacional de Combate ao Fumo. Uma data que alerta para os riscos do tabagismo e reforça a importância de abandonar o cigarro. E para falar sobre os desafios de vencer o vício e a importância da força de vontade, vamos ouvir a reportagem de Tati Souza.
1: O Dia Nacional de Combate ao Fumo é celebrado neste sábado, 29 de agosto, e é uma data que reforça a importância da conscientização sobre os riscos do tabagismo e os desafios enfrentados por quem decide abandonar o cigarro. Para falar sobre essa luta, a reportagem traz a história do senhor José Vicente Rodrigues Maia, ele que tem 66 anos, aposentado e morador da cidade de Timóteo. Ele começou a fumar aos 9 anos e conseguiu abandonar o vício aos 45, movido, segundo ele conta, pela força de vontade e pela fé. O que levou o senhor a começar a fumar e por quanto tempo manter esse hábito?
11: Meu nome é Vicente, eu fumo desde os 9 anos. Minha família sempre foi fumante, pais, tios, eu, meus irmãos. A gente via os mais velhos fumando e pegava as bitucas. Fui ficando rapazinho e o vício foi crescendo. Quando dei por mim aos 12, já não vivia sem cigarro. Fumei até os 45, já tem um bom tempo que eu parei. Aos meus 45 anos eu tive um diagnóstico de mancha no pulmão. Precisei passar por um momento de fé. E fiz um voto com Deus para que, se não acontecesse comigo pior, se não fosse doença terrível, eu nunca mais colocaria cigarro na minha boca. Passando os meses e muitos exames, fui diagnosticado com pneumonia e fui curado. A fé se mistura com a força de vontade. É poder sim. Quando a gente realmente quer, a gente consegue.
1: Senhor José Vicente, para finalizar, depois de parar de fumar, quais foram as principais mudanças que o senhor percebeu na sua saúde, na sua rotina e na sua qualidade de vida? E, se possível, qual recado que o senhor gostaria de deixar para quem está tentando?
11: Eu passei a viver melhor, tudo melhorou. Eu respiro, durmo, faço exercício, economizei até dinheiro, pois fumava 2 maços de cigarro por dia. Fui liberto. A mensagem que deixo para quem tá na luta, tentando parar de fumar, é: não desista, segue firme, com fé em Deus, tenha fogo, escolha viver.
1: Para a Rede Educadora de Comunicação, repórter Tati Souza.
0: Obrigado, Tati, pela sua participação. Agora meio-dia e 55. O período de férias costuma aumentar a procura por viagens e, para atender essa demanda, a Estrada de Ferro Vitória Minas reforça a operação em alguma época do ano. A temporada de julho já terminou. Agora, a expectativa se volta para a próxima operação especial prevista para o fim do ano. A repórter Mônica Soares conversou com a equipe responsável pelo serviço e traz informações.
12: O trem de férias
2: da estrada de ferro Vitória Minas teve uma operação especial durante o mês de julho, justamente em um período de maior procura pelas viagens. Para entender como foi esse período e o que vem pela frente, a gente conversou com Eduardo Soares, gerente de operações do trem de passageiros.
12: A operação especial do trem de férias da estrada de ferro Vitória Minas, realizada durante as férias escolares de julho, encerrou o período com cerca de 33 mil passageiros transportados. O trem de férias circula em três períodos do ano, janeiro, julho e dezembro, para ampliar a oferta de assentos em épocas de maior demanda, com viagens noturnas entre Minas Gerais, Espírito Santo e vice-versa. A operação especial complementa o serviço regular do trem de passageiros, que mantém viagens diárias nos horários habituais, sendo atualmente o único trem diário de passageiros de longa distância em operação no Brasil. Para a próxima temporada, que começa em dezembro, os bilhetes estarão disponíveis para venda com até 45 dias de antecedência.
2: A próxima temporada do trem de férias acontece em dezembro. Os bilhetes poderão ser adquiridos com até 45 dias de antecedência. Para a Rede Educadora de Comunicação, repórter Mônica Soares.
0: Obrigado, Mônica Soares, pela sua participação conosco. E vamos à última notícia aqui do jornal desta sexta-feira. Campeonato Mineiro Sub-20, onde o social disputa também. É, aconteceu hoje pela manhã, o Itabirito jogou contra o Coimbra e perdeu por 1-0. Coimbra é líder do campeonato. O Cruzeiro joga amanhã contra o Social. O Saci vai até a Toca da Raposa jogar contra o Cruzeiro. O jogo acontece às 10 da manhã, em sábado, dia 29. O Nacional de Muriaé recebe o América. Esse jogo acontece às 3 da tarde. Já no domingo, tem Atlético e Boston City. E o Galo joga também no domingo pela manhã, às 10 horas, contra o Betim. Então, portanto, são esses os jogos do Campeonato Mineiro Sub-20. Vamos à classificação? A classificação do decagonal final tem o Coimbra líder com 12 pontos, segundo o Nacional de Muriaé com 11, o Atlético é o terceiro com 10, seguido pelo Atlético com 9, o América com 8, o Boston City com 7, Tamerito com 7, o Cruzeiro com 7. O Betim é o nono com 5 pontos e o Social é o décimo colocado com apenas 4 pontos. Mas em caso de vitória, o Social pode dar um salto na tabela de classificação. Senhoras e senhores, colocamos um ponto final então no Jornal em Pauta desta sexta-feira, horário novo devido ao programa eleitoral gratuito, hora da gente dividir a rede na 107 FM Playlist 107, na 91,7. Roberto Nogueira comanda o programa Tarde Educadora. Você que nos acompanhou até aqui, obrigado pelo carinho, ótimo final de semana. Tchau, tchau, vale.
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14: 12:58.
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5: O Salão do Automóvel deixou de abrir as portas desde 2018 e só voltou no final do ano passado. Porém, não foi do inteiro agrado de seus visitantes. Enquanto isso, surgiu no Autódromo de Interlagos, em São Paulo, um novo conceito para este evento de automóveis, que custaria bem menos para os expositores, oferecendo mais aos visitantes. É o Festival Interlagos, com os automóveis expostos nos boxes e test drives realizados na própria pista. Neste ano, o Festival Interlagos acontece no final deste mês, de 27 a 30 de agosto, com a presença já garantida de muitas fábricas, além, naturalmente, de fabricantes de peças, acessórios, pneus. Sopa no mel para quem é fã de automóvel.
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5: A Caixa Econômica Federal paga nesta sexta-feira a parcela de agosto do Bolsa Família aos beneficiários cujo número de identificação social, o NIS, termina no número 9. O benefício é depositado automaticamente na conta do beneficiário, que pode movimentar os valores pelo aplicativo Caixa Tem, além de utilizar o cartão do programa para compras e saques, conforme as regras de acesso. Os pagamentos de agosto começaram no dia 18 e seguem até o dia 31. De acordo com o final do NIS, o cronograma pode ter alteração em cidades que enfrentam situações de emergência ou calamidade pública. Para a Rede Educadora de Comunicação, repórter Tati Souza.
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0: 2:31.
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5: E o Campeonato Brasileiro tem uma rodada neste final de semana, rodada de número 25. Tem Galo e Vitória, São Paulo e Bragantino, Vasco e Cruzeiro. São jogos do sábado. Os jogos do domingo tem Atlético Paranaense e Fluminense, Flamengo e Botafogo, Corinthians e Santos, Mirassol e Palmeiras, Grêmio e Chapecoense, Bahia e Internacional. Fechando a rodada na segunda-feira, tem Remo e Curitiba. Para o 107 Esportes, Matheus Cabral.
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3: 3:03. 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
8: O automóvel está na estrada, sofre um acidente, capota e seus ocupantes saem ilesos. Sabe qual o comentário que toda a imprensa sempre faz nesses casos? Um verdadeiro milagre, o carro capotou várias vezes e os passageiros quase nada sofreram e saíram ilesos do seu interior. Quer saber? Milagre uma ova. Os passageiros saíram ilesos graças às milhares de horas que os engenheiros da indústria automobilística se dedicaram ao objetivo de proteger ao máximo os ocupantes do carro no caso de um acidente. E não são apenas os airbags, mas uma carroceria projetada para, no caso de um impacto, ela se deformar na frente e na traseira, porém protegendo o habitáculo dos ocupantes.
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11: Boa tarde a quem acompanha a Rede Educadora de Comunicação. Vamos então aos destaques do nosso portal desta sexta-feira. Em Coronel Fabriciano, uma empresa de telefonia foi condenada a pagar R$20 mil por danos morais a um morador do bairro Amaro Lanari. A decisão não cabe mais recurso. O consumidor questionou cobranças em faturas de celular por serviços que, segundo a ação, não haviam sido contratados. A empresa não conseguiu comprovar a legalidade dos valores cobrados. Em primeira instância, a justiça determinou a devolução em dobro dos valores pagos indevidamente. Depois, a 17ª Câmara Civil do Tribunal de Justiça de Minas Gerais acolheu um recurso da defesa do consumidor. Além da restituição, a empresa terá de pagar a indenização. O relator do processo entendeu que o caso ultrapassou um simples aborrecimento. Segundo a decisão, o consumidor precisou recorrer à justiça para garantir um direito violado e sofreu preocupação, constrangimento e desgaste. Na economia, a taxa de desemprego no Brasil caiu para 5,3% no trimestre encerrado em julho. O resultado é o menor para esse período desde o início da série histórica da PNAD contínua em 2012. O número de pessoas ocupadas chegou a 103,3 milhões, recorde da pesquisa. A quantidade de trabalhadores com carteira assinada também atingiu o maior patamar da série, 39,4 milhões. Já o número de desocupados caiu para 5,8 milhões de pessoas. A construção civil puxou a geração de vagas no período. A informalidade ficou em 37,5%. O rendimento médio habitual foi de R$3.762. Outras informações e todos os detalhes você confere no educadoramg.com.br. Acesse o nosso portal e acompanhe as notícias aqui da nossa região. Para a Rede Educadora de Comunicação, repórter Felipe Machado.
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0: 3:31.
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7: Hoje eu quero compartilhar com você um aprendizado que eu tive. Eu aprendi que na vida a gente sempre vai ter momentos e situações difíceis. Por algum motivo, a gente vai viver momentos difíceis. E toda vez que você estiver numa situação difícil, você sempre tem 3 opções: fugir da situação, fazer algo para piorar ou fazer algo para melhorar. Em uma situação difícil, na sua opinião, qual é a melhor opção? Fugir dela ou tentar fugir, nem sempre é possível. Fazer algo para piorar ou fazer algo para melhorar? Minha sugestão, fique com a 3ª opção.
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5: O Galo joga pelo Campeonato Brasileiro neste final de semana contra a equipe do Vitória. O jogo acontece na Arena MRV às 6:30 da noite. A expectativa é que o Atlético possa poupar quase o seu time todo para esse jogo, porque terça-feira da próxima semana tem o clássico de volta contra a equipe do Cruzeiro. O Galo é o 9º colocado no Campeonato Brasileiro com 33 pontos, já o Vitória é o 12º com 29. Para o 107 Esportes, Matheus Cabral.
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3: 4 e 4.
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6: A Caixa Econômica Federal paga nesta sexta-feira a parcela de agosto do Bolsa Família aos beneficiários cujo número de identificação social, o NIS, termina no número 9. O benefício é depositado automaticamente na conta do beneficiário, que pode movimentar os valores pelo aplicativo Caixa Tem, além de utilizar o cartão do programa para compras e saques, conforme as regras de acesso. Os pagamentos de agosto começaram no dia 18 e seguem até o dia 31. De acordo com o final do NIS, o cronograma pode ter alteração em cidades que enfrentam situações de emergência ou calamidade pública. Para a Rede Educadora de Comunicação, repórter Tati Souza.
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0: 34 e 32.
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12: O Cruzeiro joga nesse sábado às 21h30 fora de casa contra o Vasco da Gama. O Cruzeiro que deve poupar também alguns jogadores para este confronto, visando o jogo de volta contra o Atlético pela Copa do Brasil na próxima terça-feira. O Cruzeiro tem 39 pontos, pode assumir até a quarta colocação em caso de vitória, porque o Fluminense joga fora de casa contra o Atlético Paranaense, tem 41. O Cruzeiro é o quinto, tem 39. Em caso de vitória, vai a 42 pontos. Pode saltar na tabela de classificação a equipe do Cruzeiro. Já o Vasco vive um dilema. É o vice-lanterna com 22 pontos no Campeonato Brasileiro. Para o 107 Esportes, Matheus Cabral.
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2: 4:57.
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4: A partir desta segunda-feira, dia 31, a BR-381 terá uma alteração no trânsito, em Bom Jesus do Amparo. A nova 381 vai iniciar a instalação do sistema HS-WIN, que permite pesar caminhões em movimento sem a necessidade de parada em postos de fiscalização. Durante as obras, um trecho de 700 metros da pista, no sentido Governador Valadares, Belo Horizonte, será fechado. Os motoristas serão direcionados para a faixa 1 da pista, no sentido contrário. O trecho estará sinalizado com placas e balizadores. A previsão é que a instalação seja concluída em dezembro. Depois de pronto, o sistema deverá ampliar a fiscalização de veículos de carga e identificar o excesso de peso sem interromper a viagem. Segundo estudos citados pela concessionária, a tecnologia também pode reduzir filas, o consumo de combustível e os riscos de acidentes relacionados à circulação de caminhões com excesso de peso. Para a Rede Educadora de Comunicação, repórter Mônica Soares.
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0: 5:31. 107 FM. 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
1: Durante mais dos 100 anos da história do automóvel, ninguém precisou de SUV nem de picape. O sedã e a perua resolviam perfeitamente. Porém, as fábricas ganham muito mais vendendo SUVs ou picapes. E todos passaram a explicar a repentina necessidade por um SUV ou uma picape. Então, uma enxurrada de SUVs e de picapes. E no Brasil, a picape Toyota Hilux está entre as campeãs de vendas, mesmo que tecnologicamente atrasada, mas é um Toyota. E por isso o caminho óbvio é lançar uma picape Toyota menor que a Hilux para brigar com a Fiat Toro. E já está ficando pronta para lançar em 2027 uma nova picape Toyota baseada na plataforma do SUV Corolla Cross. Bem mais moderna, será híbrida plug-in com tração nas quatro rodas.
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0: 6:32.
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1: 6:58. 107 FM, sua música, seu estilo, apoio cultural.
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0: acompanhe a Voz do Brasil. Em Brasília, 19h. Está no ar a Voz do Brasil. As notícias do governo federal que movimentaram o país no dia de hoje.
1: Olá, boa noite.
0: Boa noite para você que nos acompanha em todo o país.
1: Sexta-feira, 28 de agosto de 2026.
0: Vamos aos destaques do dia.
1: Emprego.
0: Brasil registra a criação de mais de 58 mil novas vagas de trabalho formal em julho. Raquel Mariano.
2: O estoque de vínculos de trabalho formal ultrapassou os 48 milhões de empregos.
1: Na Mongólia, país participa de Convenção das Nações Unidas para o combate à desertificação.
0: No debate com mais de 190 países está a recuperação de áreas degradadas e educação ambiental. Gabriela Noronha.
3: O país apresentou como meta a recuperação de mais de 350 milhões de hectares de áreas degradadas até 2030.
1: Atenção quem é dono de uma microempresa ou pequena empresa.
0: Solicitação para o ingresso no Simples Nacional foi antecipada para setembro.
1: A mudança veio com a reforma tributária. Para explicar, conversamos com Tiago Esfredo, chefe da equipe nacional do Simples.
4: Antes eles podiam estar no Simples Nacional, que agora a gente está chamando de Simples Puro. Agora vem uma alternativa intermediária, que está sendo chamada de Simples Nacional Híbrido. Cada empresa precisa verificar o seu negócio para ver aonde ele vai ficar melhor.
0: Hoje, na apresentação da Voz do Brasil, Luciano Seixas e Luciana Vasconcelos.
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0: O Ministério do Trabalho e Emprego divulgou hoje os dados mensais do novo CAGED, o Cadastro Geral de Empregados e Desempregados.
1: Em julho, o estoque de vínculos formais chegou a 48 milhões de postos formais de trabalho.
2: O Brasil criou em julho 58.568 novos empregos com carteira assinada. Com isso, o estoque de vínculos de trabalho formal ultrapassou os 48 milhões de empregos. Em 4 dos 5 grupos das atividades econômicas, houve crescimento da oferta de trabalho. São eles: serviço, construção, agropecuária e indústria. Somente o grupo de comércio apresentou queda. O ministro substituto do Trabalho e Emprego, Chico Macena, detalhou os números.
5: O maior crescimento do emprego formal ocorreu no setor de serviços, com saldo de 591.509 postos formais de trabalho. E aqui destaca-se informação, comunicação, atividades financeiras, imobiliárias, profissionais e administrativas, administração pública, defesa e seguridade social, educação, saúde humana e serviços sociais.
2: No acumulado de 2026, foram 972.203 novos postos, um crescimento de 2% em relação ao mesmo período do ano anterior, com maior crescimento no setor de serviços. Todos os dados fazem parte do CAGED, o Cadastro Geral de Empregados e Desempregados, apresentado nesta sexta-feira pelo Ministério do Trabalho e Emprego. Reportagem Raquel Mariano.
0: O Conselho Monetário Nacional ampliou o prazo de pagamento para taxistas e motoristas de aplicativo que financiarem a compra de carros novos pelo programa Move Brasil.
1: Agora, a quitação do empréstimo poderá ser feita em até 84 meses. Antes eram 72 meses.
0: O Conselho ratificou portaria que elevou o teto de valor para os carros financiados pelo programa, que passou de 150 mil para 200 mil reais.
1: Também a partir de agora estão incluídos, entre os veículos elegíveis, os híbridos com diferentes combinações de fontes de energia, integrando motor elétrico e motor a combustão, que utilize álcool, gasolina ou ambos.
0: A Receita Federal e o Ministério Público Federal investigam um grupo empresarial suspeito de crimes como sonegação fiscal e lavagem de dinheiro relacionados à exploração de apostas de cota fixa, as chamadas bets.
1: É a operação Jogo das Sombras, realizada hoje em 3 estados.
0: O grupo teria movimentado mais de 5 bilhões de reais em apenas em 2025. A operação investiga suspeitas de sonegação fiscal, evasão de divisas e lavagem de dinheiro praticadas por um grupo de empresas de apostas esportivas, conhecidas como Bets. Foram cumpridos 6 mandados de busca e apreensão em Pernambuco, Paraíba e São Paulo. Segundo a investigação, um grupo empresarial responsável por uma plataforma de Bets teria movimentado mais de 5 bilhões de reais apenas no ano passado. As possíveis irregularidades teriam ocorrido tanto antes quanto depois da regulamentação das Bets no Brasil. O secretário especial da Receita Federal, Robson Barreirinhas, explicou que há indícios que esse grupo tenha criado uma empresa de fachada em Curaçao para simular que as operações ocorriam fora do Brasil.
6: Nós temos elementos que comprovam que essa organização já estava presente aqui no Brasil, com funcionamento no Brasil, com beneficiários aqui no Brasil, com funcionários aqui no país, mas sem pagar nada de tributos, sem se sujeitar à regulação brasileira. Posteriormente aqui no Brasil, nós temos indícios fortes de que ilegalidades prosseguiram mesmo após essa regularização.
0: Os órgãos também investigam a suspeita de envio de recursos para o exterior. Parte desse montante teria voltado ao Brasil sob a forma de pagamentos por prestação de serviços. Esta é a segunda operação de investigação de irregularidades ligadas ao mercado de bets, com a participação da Receita Federal e do Ministério Público Federal. Além do cumprimento das medidas judiciais, a Receita Federal instaurou 11 procedimentos para aprofundar a apuração das possíveis irregularidades. Reportagem Márcia Fernandes.
1: Atenção, microempresário, a solicitação para ingresso no Simples Nacional deverá ser feita em setembro.
0: As regras para escolher o regime tributário mudaram. A partir de agora, a decisão que antes era tomada em janeiro deve ser feita com antecedência.
1: De acordo com a Receita Federal, esta mudança busca organizar a chegada das modificações proporcionadas pela reforma tributária no Simples Nacional e dar mais tranquilidade para o planejamento das empresas.
0: Para entender melhor as alterações, nós conversamos com Thiago Esfreda, chefe da equipe do Simples Nacional. Vamos conferir.
1: Tiago Esfrendo, chefe da equipe nacional do Simples da Receita Federal, muito bem-vindo à Voz do Brasil, prazer recebê-lo por aqui. Vamos falar sobre essas mudanças aí para escolher o regime de tributação. A partir de agora, a decisão que antes era tomada em janeiro deve ser feita com antecedência, né? O senhor pode explicar essa mudança pra gente?
7: Claro, obrigado, satisfação estar aqui. Realmente é uma das mudanças principais que a gente teve com a reforma tributária no Simples Nacional, elas vêm agora, anteriormente a 2027, aí que tá fica a grande questão que causa surpresa, né? Então a gente tem uma preocupação muito grande justamente de alertar os contribuintes para que eles não percam a oportunidade, porque não é mais em janeiro, então é setembro. Então vai começar a semana que vem, abre-se a janela 1º de setembro até 30 de setembro. Aqueles que não estão no Simples Nacional, ou importante, que estão no Simples, mas possuem algum registro de exclusão futura, que isso acontece muito, eles precisam estar atentos a verificar o cadastro, verificar a mensagem na caixa postal, que a gente está alertando, está mandando mensagens, né? Enviando para que eles possam não perder a oportunidade de solicitar nova opção e continuarem no Simples ou começarem a vida deles no Simples.
0: O que eles devem fazer? Tem o Simples e um outro regime. O senhor pode explicar como funciona?
7: Eu acho que o senhor, você diz o outro regime seria o Simples Híbrido, acredito?
0: Isso, Simples Híbrido, isso.
7: Justamente, essa é uma inovação, né, da reforma também, onde agora os contribuintes vão ter a oportunidade de uma alternativa. Então, antes eles podiam estar no Simples Nacional, que agora a gente está chamando de Simples Puro, e dali eles estariam fora do Simples, seria a outra alternativa. Agora vem uma alternativa intermediária, que está sendo chamada justamente Simples Nacional Híbrido, que é realmente um intermediário de você estar fora num lucro presumido ou você estar no Simples Puro. E qual que é a grande diferença? Você mantém alguns dos tributos dentro da cesta do Simples, com todo o regime simplificado, recolhimento único, em guia única, ou você pode manter tudo, ou você mantém quase todos e sai só IBS e CBS. Então, é uma opção pelo regime regular de IBS e CBS que os contribuintes do Simples podem fazer. Então, eles ficam num sistema misto.
1: E agora, essa mudança prevista na reforma tributária acarreta algum novo imposto aos micro e pequenos empresários?
7: Não, de maneira alguma, né? Nós temos a substituição do PIS e da COFINS, né? E do ICMS e ISS por IBS e CBS. Agora, a CBS, a IPI também a nível federal, começa então a CBS agora em 2027, o IBS ainda entra num regime de transição um pouco, mas de maneira alguma isso acarreta um novo tributo, digamos assim. Né? A gente ainda não tem a alíquota de referência ainda para ter um comparativo, mas a gente pode dizer que não tem um tributo novo.
0: E o senhor pode explicar para a gente o que é o IBS, o que é o CBS, para o empresário entender melhor também se ele vai para o simples, para o simples híbrido, como é que ele vai fazer, o que vai acontecer na vida dele?
7: Esse é um cálculo que a gente, né, brincamos hoje num outro evento que nós tivemos, de que se existisse uma fórmula matemática para a gente apresentar para os contribuintes, para eles só preencher aquilo e falar, opa, para mim é melhor isso ou aquilo, seria o mundo ideal, né? Infelizmente, a gente não consegue fazer isso. Então, o papel hoje da Receita é tentar orientar e mostrar vantagens e desvantagens de cada um, né? Então, a gente tem mais ou menos assim, um ponto principal, o contribuinte tem que olhar. Se para ele, dentro da operação que ele tem, se a cadeia dele de clientes, esses clientes desejam comprar, adquirir, seja mercadoria ou serviço, de alguém que gere crédito para ele, porque muitas empresas querem crédito para poder descontar do débito que eles vão ter lá na frente. Isso pode ocasionar uma preferência por contribuintes que não fossem do simples, né? Então a ideia é que, junto do imposto, né, sobre bens e serviços, que é o IBS, e a contribuição sobre bens e serviços, que é CBS federal, IBS é estados e municípios, tivesse essa oportunidade para os contribuintes migrarem dentro da cadeia deles, optarem e falaram, para mim é melhor, os meus clientes querem adquirir de alguém que gere mais crédito, ele tem a opção de ir para esse regime híbrido. Se não for, por exemplo, aquelas empresas que prestam serviços ou vendem mercadorias diretamente ao consumidor final, em tese
0: é mantê-lo
7: no simples puro, né? Porque ele não tem a necessidade de gerar crédito para o consumidor final, então o débito dele é menor como simples.
0: Entendi.
1: Puro, né? O senhor disse que não tem uma fórmula, né, para todo mundo, mas esse sistema de créditos pode fazer com que uma empresa do simples se torne menos competitiva diante de empresas que estão no regime normal de tributação?
7: Justamente o menos competitivo seria de acordo com a cadeia. Se uma empresa que vai, o cliente, né, ele tem a opção, ele vai olhar, ele tem dois fornecedores para ele escolher para comprar. Se as duas mercadorias custarem R$100, ele vai olhar quem está no simples e quem está com o regime regular de IBS e CBS, seja híbrido ou presumido. Por quê? Porque ele vai ter mais crédito. Então compensa ele pagar os R$100 e ter o crédito do que ele pagar os R$100 e não ter crédito, ou ter menos crédito, porque o simples ele gera um pouquinho um crédito menor, né? É limitado ao valor do montante devido. Então, como o débito é menor, o crédito de quem adquire também é menor. Não sei se ficou claro?
0: Então ele vai ter que entender, né, como funciona o negócio dele para poder ver em qual situação melhor ele se encaixa.
7: Justamente, é um estudo, um planejamento, procurar uma assessoria tributária, contábil, né, profissionais que possam ajudá-los a planejar, verificar. Cada empresa precisa verificar o seu negócio, a sua operação, para ver aonde ele vai ficar melhor.
1: E ele tem de 1º a 30 de setembro para fazer isso. Se ele não fizer, ocorre algum problema?
7: O problema é que ele fica fora em 2027, né? Então, o que a gente tem conversado e falado é que, assim, a janela abre em setembro e existe uma oportunidade de desistência até 30 de novembro, a data que está hoje, né? Então, o contribuinte pode, mesmo está em dúvida, não deu tempo de planejar, não consegui ainda, faça a opção. Seja do regime pelo simples, faça opção pelo regime regular, se houver a possibilidade de que ele vê que aquilo pode encaixar. E se eles entenderem com 2 meses a mais de planejamento de que aquilo não vale a pena, ele vai ter oportunidade de desistir. Então, assim, o prejuízo dele é ele perder realmente uma janela em 2027. Então, essa é a nossa preocupação, para que ele já se planeje ao máximo para saber o que vai acontecer em 27. Ele tem que saber em setembro.
1: A gente está falando de empresas. Essa mudança impacta o os MEIs, o microempreendedor individual?
7: Para o MEI não mudou. O MEI continua fazendo opção em janeiro, com aquele lá no meio do mês, efeito retroativo, da mesma forma, então eles não precisam se preocupar tanto agora com setembro.
0: Tá, ótimo. Só para a gente encerrar então, é um modelo que vai trazer mais transparência, né, na arrecadação de impostos, tudo mais, mas não necessariamente vai, não são impostos novos para o empresário, né?
7: Não, como havia citado antes, né? É como se mudasse o nome dos tributos, mas mudando também toda a estrutura e toda a dinâmica do cálculo, enfim, de todas as regras, né, aplicáveis.
1: Muito bem, nós conversamos com o Thiago Esfredo, chefe da equipe nacional do Simples da Receita Federal. Muito obrigado pela entrevista à Voz do Brasil.
7: Eu que agradeço. Obrigado.
0: Foi publicada hoje no Diário Oficial lei que autoriza em caráter extraordinário a redução de tributos federais sobre combustíveis.
1: O objetivo é reduzir os efeitos do choque no mercado internacional de energia decorrente do conflito no Oriente Médio.
0: A norma também estabelece medidas de proteção tributária ao etanol, cria crédito fiscal para projetos de produção de fertilizantes e prevê benefícios para setores estratégicos, como minerais críticos.
1: Hoje foi o último dia da 17ª Conferência das Partes da Convenção das Nações Unidas para o Combate à Desertificação, a COP17.
0: O encontro foi realizado em Ulan Ambatar, na Mongólia, entre 17 e 28 de agosto.
1: E o Brasil apresentou como meta de recuperação de áreas degradadas até 2030.
3: Manejo e restauração de florestas em terras secas, recuperação de áreas degradadas e educação ambiental foram alguns dos temas discutidos na 17ª Conferência das Partes da Convenção das Nações Unidas para o Combate à Desertificação, realizada entre 17 e 28 de agosto na Mongólia. A COP17 reuniu representantes de 197 países, incluindo o Brasil. Na ocasião, o país apresentou como meta a recuperação de mais de 350 milhões de hectares de áreas degradadas até 2030. Alexandre Henrique Bezerra, diretor do Departamento de Combate à Desertificação e Mitigação dos Efeitos da Seca no Ministério do Meio Ambiente e Mudança do Clima, comentou que o compromisso assumido pelo Brasil está alinhado à agenda global.
8: É como se fosse uma grande meta que a convenção estabeleceu para garantir que a gente avance na agenda de restauração de terras degradadas, de redução do processo de degradação, obviamente está associada ao combate ao desmatamento, ao combate às queimadas criminosas, e vai contribuir para a grande meta global, que é de 1.500.000.000 de hectares sendo restaurados, conservados até 2030.
3: Durante a COP17, a delegação brasileira apresentou o Plano de Ação de Combate à Desertificação, que inclui a recuperação dos recursos naturais, adaptação às mudanças do clima, desenvolvimento sustentável e participação das populações que vivem em áreas suscetíveis. Segundo o presidente do Centro de Pesquisas Ambientais do Nordeste, Severino Ribeiro, os riscos apresentados pelo processo de desertificação dos solos ultrapassam a questão ambiental.
9: A desertificação, ela não apenas afeta negativamente a biodiversidade, as árvores, os animais, ela afeta diretamente o bem-estar humano. Porque se eu esgoto a capacidade que o solo tem de produzir, por exemplo, alimentos, eu estou colocando em risco uma série de atividades econômicas que dependem desse solo sadio, produtivo.
3: O Brasil integra a Convenção das Nações Unidas para o Combate à Desertificação desde 1997. Além de representantes dos 197 países, a COP deste ano reuniu organizações internacionais, sociedade civil, setor privado, comunidade científica, povos indígenas e comunidades locais. Reportagem Gabriela Noronha.
0: Até domingo, indígenas da região Marayuá, no Amazonas, serão assistidos com atendimento médico especializado para a realização de consultas e exames.
1: Nesta etapa, estão previstos 800 atendimentos especializados, como explica a secretária de saúde indígena, Lucinha Tremembé.
10: Levando especialidades como pediatria, ginecologia, oftalmologia, saúde da mulher como um todo, clínica geral, entre exames, consultas, diminuindo assim tanto o tempo de espera dessas pessoas na fila de regulação, mas também diminuindo que essas populações que têm peculiaridades culturais específicas saiam de seus territórios, das suas aldeias, para ir para as cidades grandes.
0: As ações no estado ocorreram durante todo o mês de agosto, também nos povos Yanomami, em Boa Vista, e no território Pirã, no Amazonas.
1: Segundo o Ministério da Saúde, a expectativa é realizar cerca de 4 mil atendimentos especializados na região.
0: O Centro Nacional de Monitoramento e Alertas de Desastres Naturais, o CEMADEM, oferece uma plataforma que permite acompanhar a situação da seca em diferentes regiões do Brasil.
1: É possível consultar informações por município e acompanhar a evolução da estiagem ao longo do tempo.
0: Um dos principais indicadores é o Índice Integrado de Seca, que considera dados como chuva, umidade do solo e condições da vegetação.
1: O acesso é gratuito e está disponível no endereço alertasecas.cemadem.gov.
0: A voz pelo Brasil. Céu aberto, pouca chuva e paisagens que ganham novos contornos. É época da seca no Cerrado, que também deve movimentar o turismo.
1: Na Chapada dos Veadeiros, em Goiás, a expectativa é de mais visitantes em busca das cachoeiras, dos rios e das trilhas da região.
0: O parque é gerido pelo ICMBio, o Instituto Chico Mendes de Conservação da Biodiversidade, em parceria com a iniciativa privada.
1: E o turismo também movimenta as comunidades locais, como a Calunga, que oferece experiências de base comunitária.
3: No Parque Nacional da Chapada dos Veadeiros, em Goiás, a paisagem muda conforme a estação. Na época das chuvas, cachoeiras e rios ganham volume. Já no período da seca, a água diminui, o céu fica limpo e o cerrado revela outras cores, outros caminhos e outras possibilidades de vivência. É um período que exige atenção redobrada com as queimadas, mas que também pode ser aproveitado pelo turismo. A região do Parque Nacional da Chapada dos Veadeiros é compartilhada entre o Instituto Chico Mendes de Conservação da Biodiversidade, o ICMBio, e a iniciativa privada, que hoje é responsável pela administração do parque. Com isso, a preservação da área caminha ao lado da visitação e da atividade turística. E quem percorre as trilhas nessa época do ano percebe que a seca também tem suas vantagens. É o que conta o guia Adão dos Santos Rosa, que também trabalha como brigadista e monitora a região durante o período de estiagem.
11: Nesse período de seca que é o ideal, né? Que você vai encontrar as águas, né? Tudo cristalina, tudo verdeada, né? Porque no período de chuva não é, assim, não é confiável, né? Porque aqui é a mesma hora que não tá chovendo, chove, né? Todas essas cachoeiras que eu te falei aí, era pra gente dar pra nadar, né?
12: Acaba logo, todo!
3: Caminhar pela chapada durante a seca é também perceber essas mudanças de perto. O som da água pode ficar mais distante, o chão fica coberto de folhas secas e o cerrado, que parece dormir em alguns trechos, continua cheio de vida. Mas a experiência de conhecer a Chapada não termina nas diversas opções de trilhas. Para quem quer ir além dos cartões postais, o turismo de base comunitária aproxima o visitante de quem vive no território. Uma das formas de fazer isso é dentro da própria casa dos moradores. No território Calunga, a comunidade Vão do Moleque, localizada na zona rural de Cavalcante, é a maior de Goiás. E é lá que está a dona Santina Cesário dos Santos, que recebe turistas em casa e transforma a hospedagem em uma experiência inesquecível.
13: Aí oferece café da manhã, almoço, almojante, se você quiser, mais tarde tem um docinho, que tem doce também, e eu tenho meus produtos calúmicos que eu faço, com geleia, se quiser levar também para conhecer, para levar para saborear depois na sua casa, tem também.
3: Ainda segundo dona Santina, para o visitante é uma oportunidade de conhecer a Chapada por outro ângulo. Para a comunidade, o turismo representa renda, valorização da cultura e uma forma de manter vivas as tradições do território.
13: As pessoas que vêm aqui amam, volta, todo mundo querendo voltar, falando que vai tornar a voltar, outros vêm embora chorando, porque aqui é uma paisagem, sabe? Depois chegou aqui, é só alegria, muita água, bem fresquinho, além de que o tempo tá ficando mais quente agora, devido ao tempo, né? Mas não tem barulho nenhum, silêncio, eles amam.
3: Entre
0: entre trilhas, águas, casas e histórias.

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1: Fique agora com as notícias do Poder Judiciário e do Congresso Nacional. Boa noite, um bom fim de semana.
0: A gente volta na segunda-feira. Boa noite.
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4: Presidente do STF, CNJ, ministro Edson Fachin, reforça as ações no combate à violência contra a mulher.
5: STJ garante em ações penais prazo em dobro e intimação pessoal a núcleos de prática jurídica.
4: Homem trans é indenizado por sofrer assédio sexual e transfobia.
5: Boa noite, eu sou o Arthur Filho.
4: E eu sou Walter Lima.
5: O presidente do Supremo Tribunal Federal e do Conselho Nacional de Justiça, o CNJ, ministro Edson Fachin, destacou a importância de proteger as meninas brasileiras e garantir que cresçam com liberdade, dignidade e segurança.
4: Ele participou hoje da jornada Maria da Penha em Campo Grande, Mato Grosso do Sul.
6: Toda infância deveria ser feita de achadouros, de descobertas, de sonhos, de brincadeiras e de afetos, nunca de marcas de violência.
5: Um homem trans que trabalhava numa empresa de alimentos na Paraíba foi indenizado por assédio sexual e transfobia.
4: A Justiça do Trabalho adotou o protocolo antidiscriminatório da Corte Interamericana de Direitos Humanos. Samanta Flor.
7: A segunda turma do TRT da Paraíba entendeu que em casos de assédio sexual, o depoimento da vítima é uma prova fundamental e vale por si só, já que esse tipo de violência quase sempre acontece sem testemunhas. Os desembargadores também consideraram comprovado o tratamento hostil e transfóbico do empresário contra o trabalhador. Além das duas indenizações, a empresa terá ainda de reconhecer o vínculo de emprego e pagar adicional de insalubridade. Ainda cabe recurso.
5: Corte Especial do STJ decide que núcleos de prática jurídica das faculdades de direito, públicas ou privadas, têm prazo em dobro para recorrer.
4: A regra já incluía os processos da área civil. Fátima Uchoa.
8: A Corte Especial do STJ entendeu que os advogados integrantes dos núcleos também têm a prerrogativa de serem intimados pessoalmente dos atos processuais. Segundo o relator ministro Luiz Felipe Salomão, o Código de Processo Civil, ao ampliar o alcance da prerrogativa da Defensoria Pública, busca compensar a estrutura limitada dos núcleos de prática jurídica, garantindo condições de igualdade na defesa dos assistidos, efetivando o princípio constitucional de acesso à justiça. Assim como não existe norma específica na lei processual penal, o dispositivo foi aplicado por analogia.
5: Prazo da Justiça Eleitoral para nomeação de mesários, pessoal de apoio logístico e auxiliares de auditoria que irão atuar nas eleições gerais 2026 encerra hoje, sexta-feira.
4: As nomeações incluem as sessões de voto em trânsito e as instaladas em estabelecimentos penais e unidades de internação de adolescentes. Vitor Struck.
9: O Tribunal Superior Eleitoral encerra nesta sexta-feira o prazo para nomeações de mesárias e mesários, membros das equipes de apoio logístico e auxiliares de auditoria das eleições. Os nomes devem ser publicados em edital pelos juízes e juízas das zonas eleitorais. Partidos políticos, federações partidárias e coligações têm até 5 dias para apresentar contestações. O mesmo prazo concedido para a recusa dos nomeados. Esta sexta-feira também é o último dia para que mesárias e mesários, pessoal de apoio e agentes das forças de segurança habilitem a votação em sessão distinta da de origem.
5: Justiça condena 2 réus por corrupção e lavagem de dinheiro em obra de hospital no Paraná.
4: Decisão atende a pedidos do Ministério Público Federal. Sabrine Menezes.
10: De acordo com as investigações, um ex-servidor do município e o sócio administrador de uma corretora envolvidos na construção do Hospital Regional de Toledo fracionavam os valores desviados da obra em depósitos menores para dificultar o rastreamento dos recursos. Segundo a sentença, o esquema provocou prejuízo de mais de R$ 1 milhão.

0: para os cofres públicos. Os réus foram condenados à pena de 11 anos de reclusão em regime inicial fechado, além do pagamento de multa e reparação dos danos em valor correspondente a pouco mais de 2 milhões de reais.
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1: A você uma boa noite.
2: Bom fim de semana e até segunda-feira.
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1: Eu sou Paula Groba.
2: E eu sou Ricardo Nakaoka.
1: E estes são os destaques de hoje do Jornal do Senado, que começa agora.
2: Escala 6x1. Redução da jornada para 40 horas semanais está pronta para votação.
1: Senadora Leila Barros vai relatar MP que zera taxa sobre compras internacionais.
2: Eleições 2026. Atenção aos votos para o Senado. Neste ano, são duas vagas.
1: Boa noite.
2: Boa noite.
1: Trabalhar menos, descansar mais e sem perder salário. A proposta que pode mudar a jornada dos trabalhadores brasileiros está pronta para ser votada na Comissão de Constituição e Justiça do Senado. A votação deve ocorrer na próxima semana.
2: A PEC reduz de 44 para 40 horas a jornada máxima semanal e garante 2 dias de descanso por semana, sem redução de salário. O relator da proposta sobre o fim da escala 6x1 recomenda a aprovação do texto que veio da Câmara e rejeita as emendas apresentadas pelos senadores. A reportagem é de Bruno Lourenço.
3: Em sessão do Senado Federal, o presidente da União Geral dos Trabalhadores, Ricardo Patá, afirmou que categorias como a dos comerciários mal têm tempo de ver a família por conta da escala de 6 dias de trabalho por apenas 1 de descanso e defendeu a PEC.
4: Não é isso que nós queremos. Nós queremos ter um país cidadão e um país não de castas.
3: Já o presidente da Federação do Comércio de Bens, Serviços e Turismo do Estado de São Paulo, Ivo Dallacqua, alertou que não existe uma única realidade empresarial e a redução da jornada deveria acontecer por meio de negociação coletiva.
5: O pequeno comércio do interior enfrenta desafios diferentes daqueles de uma empresa exportadora. As necessidades do comércio atacadista não são as mesmas do varejista.
3: De acordo com o texto já aprovado na Câmara dos Deputados, a transição será gradual. 2 meses após a promulgação da futura emenda constitucional, o teto da jornada semanal cairá para 42 horas com 2 dias de folga. Ao final de um ano, o limite máximo será fixado definitivamente em 40 horas semanais.
1: E a senadora Leila Barros foi escolhida como a relatora da comissão da medida provisória que acabou com a chamada taxa das blusinhas. O presidente do colegiado é o deputado Reginaldo Lopes.
2: A próxima reunião da comissão que analisa a MP será na segunda-feira, quando pode ser apresentado e votado o relatório de Leila. Repórter Rodrigo Rezende.
6: A chamada taxa das blusinhas é o imposto de importação de 20% cobrado sobre compras internacionais de até $50, cerca de R$250. A cobrança foi criada em 2024 e suspensa em maio deste ano pela medida provisória 1357. A relatoria da comissão que analisa a MP ficou com a senadora Leila Barros, do PDT do Distrito Federal. Ela afirmou que concorda com o texto inicial da medida, mas irá ouvir a todos os setores produtivos para a construção do relatório.
7: É isso que eu quero deixar muito claro, que é uma característica minha de conversar com todos, ouvir a todos, mas o texto inicial, o que já foi apresentado para nós, já nos agrada, mas não abriremos mão de conversar com todos.
6: A próxima reunião da comissão, na qual deve ser apresentado o relatório, será nesta segunda-feira, 31 de agosto, às 16h. Nesse mesmo dia, deputados e senadores da comissão podem votar o texto. A ideia é que a MP seja aprovada na Câmara e no Senado durante o esforço concentrado que ocorrerá até 4 de setembro, antes do prazo de perda de validade da medida, que é 8 de setembro.
1: Avançou no Congresso a medida provisória que cria uma nova linha de crédito para motociclistas profissionais.
2: O texto foi aprovado pela comissão mista e seguiu para a votação em plenário. Repórter Patrícia Oliveira.
8: No caso dos motociclistas, o dinheiro poderá ser usado na compra de motocicletas, motonetas e ciclomotores novos. Também poderão ser financiadas motos e bicicletas elétricas, além de equipamentos e infraestrutura ligados à atividade. O relatório aprovado incluiu também o transporte escolar e definiu ações específicas para profissionais mulheres e pessoas com deficiência. Para a presidente da comissão, senadora Leila Barros, do PDT do Distrito Federal, a medida provisória ajuda a melhorar as condições de trabalho desses profissionais.
7: Para milhões de brasileiros, o veículo não é um bem de consumo, é um instrumento de trabalho. É o que coloca comida na mesa e sustenta uma família.
8: Para ter acesso ao financiamento, entregadores e motociclistas que trabalham por aplicativos terão de comprovar pelo menos 6 meses de cadastro na plataforma e um mínimo de 100 corridas ou entregas. Cada beneficiário poderá financiar apenas um veículo. A medida provisória ainda precisa ser aprovada pelos plenários da Câmara e do Senado.
1: Um projeto que começa a ser analisado pelo Senado pode dar mais transparência ao processo de registro de medicamentos para doenças raras.
2: A proposta obriga a Anvisa a tornar público cada passo da análise dos pedidos de registro, para que pacientes, famílias e profissionais de saúde saibam em que etapa está o processo. A medida não muda a autonomia técnico-científica da agência. Repórter Márcio Maturana.
9: O novo projeto foi anunciado pelo senador Hermes Klan, do PL de Santa Catarina, na quinta-feira, durante uma audiência pública na Comissão de Direitos Humanos sobre a suspensão de um medicamento para distrofia muscular de Duchenne.
10: Acabo de dar entrada em um projeto de lei para aumentar a transparência da Anvisa nos processos de registros de medicamentos destinados a doenças raras, trazendo segurança e informação a todos.
9: Doenças raras atingem cerca de 13 milhões de brasileiros. Quando existe tratamento, os remédios costumam ser caros e precisam passar por um processo de testes até aprovação pela Anvisa. O objetivo do projeto é dar previsibilidade a pacientes, famílias e profissionais de saúde sem interferir na autonomia técnico-científica da Anvisa.
11: Eleições 2026.
1: O Tribunal Superior Eleitoral e o Google fecharam um acordo para identificar o uso ilegal de inteligência artificial nas eleições.
2: Uma ferramenta vai identificar o uso indevido de imagens de candidatos. Repórter Pedro Pincer.
12: A tecnologia chamada de Likeness ID está disponível para usuários maiores de 18 anos e é capaz de identificar conteúdos gerados por inteligência artificial que reproduzem a imagem de uma pessoa. A iniciativa busca ampliar a capacidade de rastreio no YouTube de materiais sintéticos e falsos que explorem indevidamente a identidade de quem está na disputa eleitoral. O presidente do TSE, ministro Cássio Nunes Marques, afirmou que a iniciativa busca preservar direitos fundamentais no ambiente da internet e contribuir para a confiança nas eleições.
13: O momento em que celebramos essa parceria é crucial. Isso porque é de conhecimento comum o potencial danoso do mau uso da inteligência artificial generativa.
12: Para aderir ao sistema, a candidata ou o candidato precisa ter uma conta no YouTube e acessar o YouTube Studio, na área destinada à busca de conteúdo por semelhança. Depois de um cadastro, a plataforma cria um registro biométrico da aparência do usuário. Cabe ao candidato analisar o material localizado e decidir se houve uso indevido da sua imagem. Se entender que sim, poderá solicitar a remoção. Havendo violação das regras da plataforma, o conteúdo poderá ser retirado do ar.
1: E neste ano, o eleitor vai votar em dois senadores, mas atenção, são dois senadores diferentes. Um voto para cada candidato ou candidata. Primeiro, o eleitor escolherá um candidato e confirmará a escolha. Em seguida, registrará o outro voto. Se o eleitor repetir o mesmo número nas duas oportunidades, apenas o primeiro voto será considerado válido. O segundo será anulado automaticamente pela urna eletrônica.
2: E para ajudar o cidadão a se informar melhor, o Senado Federal criou uma página especial para cobertura das eleições. O site pode ser acessado por meio do endereço link.senado.leg.br/eleições. Com trabalhos técnicos de Eliseu Caires, o Jornal do Senado fica por aqui. Acompanhe agora as notícias do Tribunal de Contas da União e da Câmara dos Deputados. Boa noite.
1: Boa noite e um bom fim de semana.
11: Minuto do TCU.
14: Nos dias 31 de agosto e 1º de setembro, o Tribunal de Contas da União realiza seminários sobre o financiamento e a organização do SUS, o Sistema Único de Saúde. O encontro vai discutir como os recursos da área são distribuídos entre estados e municípios e os desafios para garantir financiamento sustentável. Outro ponto de destaque é a integração dos serviços de saúde e o atendimento por região. O objetivo é melhorar a organização da rede e garantir que os serviços funcionem de forma integrada. O seminário vai reunir gestores, especialistas e representantes das três esferas de governo para trocar experiências e discutir melhorias para o SUS. O evento será transmitido ao vivo pelo canal do Tribunal no YouTube. Saiba mais em tcu.gov.br.
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16: Câmara pode votar projeto que fixa idade máxima de 15 anos para táxis.
17: Hugo Mota pede que a população acompanhe o trabalho parlamentar.
18: Serviço de emergência médica deverá oferecer acessibilidade para surdos.
19: Boa noite. Os deputados analisam um projeto que obriga os serviços de emergência médica a oferecer acessibilidade para surdos. O texto já foi aprovado pelas comissões de saúde e de defesa dos direitos das pessoas com deficiência. Saiba mais sobre o assunto na reportagem de Mônica Tati.
20: Projeto em tramitação na Câmara prevê a criação de atendimento para pessoas surdas na urgência e emergência em hospitais de médio e grande porte. O projeto original previa a presença de intérprete de Libras, a língua brasileira de sinais. Mas a relatora na Comissão de Saúde, a deputada Rogéria Santos, do Republicanos da Bahia, modificou o texto. O relatório aprovado permite que os estabelecimentos adotem diferentes formas de atendimento acessível para pacientes surdos ou com deficiência auditiva, a fim de assegurar meios adequados de comunicação, como o uso de tecnologias digitais. Rogéria Santos lembra que a chegada aos serviços de urgência médica é um momento vulnerável para todas as pessoas.
21: É um momento que você está sentindo muita dor ou que você passou por um acidente. Imagine você chegar nesse ambiente e não conseguir se comunicar. E como é que isso é prejudicial ao socorro, à assistência de forma dirigente, que tenha o objetivo de salvar aquela vida? Porque a intensidade do que gerou aquela necessidade a gente desconhece, porque só o profissional habilitado na medicina vai saber.
20: Rogéria Santos destaca que o Brasil tem aproximadamente 10 milhões de pessoas com deficiência auditiva, sendo que cerca de 2 milhões e 700 mil são completamente surdas. Segundo a deputada, o projeto garante a inclusão e acessibilidade ao permitir o pleno acesso à saúde. O projeto, que prevê serviço de intérprete para pessoas surdas ou com deficiência auditiva, ainda terá que ser votado pelas comissões de Finanças e Tributação e de Constituição e Justiça. Se for aprovado em todas, segue para a apreciação do Senado. Da Rádio Câmara de Brasília, Mônica Tati.
15: Saúde.
16: Projeto de Dani Cunha, do PL do Rio de Janeiro, impede a cobrança de consultas de retorno em atendimentos particulares e de planos de saúde. A proposta considera retorno a consulta destinada à análise de exames ou ao ajuste do tratamento iniciado anteriormente.
19: Dani Cunha esclarece que a regra vale apenas quando o novo atendimento estiver diretamente ligado à consulta inicial. O texto prevê multa para cobranças indevidas, mas ressalta que uma nova cobrança pode ser feita quando houver queixa clínica ou diagnóstico independente do primeiro atendimento.
15: Direitos humanos.
16: Dorinaldo Malafaia, do PDT do Amapá, defende a aprovação do projeto que transforma em lei os programas Envelhecer nos Territórios e Viva Mais Cidadania. Ele explica que o objetivo é evitar que as atividades sejam interrompidas por mudanças administrativas.
19: Dorinaldo Malafaia afirma que a proposta fortalece a rede de atendimento nos estados e municípios. O projeto prevê a formação de agentes locais para identificar violações de direitos, além de ações voltadas ao enfrentamento da violência e da discriminação contra pessoas idosas.
15: Eleições.
16: Em vigor há mais de 16 anos no Brasil, a lei da ficha limpa sofreu alterações que hoje são contestadas no Supremo Tribunal Federal. A reportagem é de Maria Neves.
22: A lei da ficha limpa, que nasceu de iniciativa popular ainda em 1993 e entrou em vigor em junho de 2010, completa 16 anos com alterações significativas e contestações no Supremo Tribunal Federal. O texto original prevê que políticos condenados à perda dos direitos políticos não podem concorrer novamente a cargos eletivos por até 16 anos. Esse é o caso de senadores que têm mandato de 8 anos. Um dos deputados que assinaram o projeto de lei na Câmara, o deputado Luiz Carlos Raule, do Podemos do Paraná, afirma que somente na eleição de 2024, a lei ajudou a barrar quase 2.000 candidaturas que tinham ficha suja. O parlamentar considera a norma um marco no combate à corrupção no Brasil.
0: Foi um reforço legislativo que fizemos para fortalecer a legislação de combate àqueles, né, realmente que mete a mão no jarro do dinheiro público. E o Brasil aprovou uma legislação que veio de iniciativa popular. 1,5 milhão de assinaturas foram apresentadas e essa é uma lei que pegou no Brasil. Eu acredito que hoje, nesses anos todos, próximo de 10.000 candidaturas sujas, de ficha suja, foram barrados pela legislação.
22: Pela lei de 2010, políticos condenados por crimes como lesão ao patrimônio público e enriquecimento ilícito não podem concorrer novamente durante todo o período restante do mandato e nos 8 anos seguintes. No entanto, outra lei que entrou em vigor em 2025 reduziu o prazo em que os políticos ficam inelegíveis para no máximo 12 anos. O texto do ano passado determina que o prazo de inelegibilidade começa com a condenação por um colegiado e será de 8 anos a partir de então, o que antecipa a contagem de prazo e reduz o tempo em que o político fica inelegível. Se houver outras condenações posteriores, a soma do período em que o candidato não pode concorrer a cargos eletivos deve ser limitado a 12 anos. No entanto, a lei mais recente prevê exceções a essa regra mais branda. Se a condenação ocorrer por crimes de maior gravidade, como lavagem de dinheiro, tráfico de drogas, terrorismo ou outros crimes hediondos, continua a valer a regra antiga. Inelegibilidade de 8 anos contados a partir do cumprimento integral da pena. A lei aprovada em 2025 foi contestada pelo partido Rede Sustentabilidade no Supremo Tribunal Federal. A legenda alega que o mérito do texto aprovado na Câmara foi alterado pelo Senado, mas o projeto não retornou para a análise dos deputados, como determina a Constituição. O partido também sustenta no processo que o abrandamento das regras permite o retorno de políticos condenados por crimes graves à vida pública prematuramente. O deputado Chico Alencar, do PSOL do Rio de Janeiro, que já estava na Câmara na época da aprovação da lei da ficha limpa, defende que os ministros do Supremo decidam pela restauração do texto aprovado em 2010.
4: A lei é boa, ela é eficaz relativamente. Teria que retirar e derrubar esse facilitário, inclusive o tempo de inelegibilidade, que foi reduzido recentemente através do próprio parlamento. Então, voltar à sua formatação original seria muito saudável. Eu espero que o Supremo Tribunal Federal decida com olho num preceito constitucional, que é a integridade, que é a ética pública, que é a qualidade da representação, a partir desse princípio constitucional da impessoalidade, da publicidade, da ética, da honestidade.
22: Um pedido de vista do ministro Gilmar Mendes, em maio deste ano, suspendeu o julgamento da ação no Supremo Tribunal Federal. Antes da interrupção da análise, a relatora do processo, ministra Carmen Lúcia, já havia votado a favor da manutenção da lei da ficha limpa de 2010 nos principais pontos contestados pela rede. O único ministro a votar depois da relatora foi Luiz Fux, que concordou inteiramente com o voto de Carmen Lúcia. Da Rádio Câmara de Brasília, Maria Neves.
5: Segurança Pública.
19: André Fufuca, do PP do Maranhão, propõe criar a chamada culpa temerária no Código Penal, para casos em que a pessoa provoca um resultado sem intenção, mas deixa de tomar cuidados básicos diante de uma situação de risco.
16: A proposta de André Fufuca considera culpa temerária os casos em que há um risco grave e evidente de que o resultado aconteça. O objetivo, segundo o deputado, é punir com mais rigor situações de negligência extrema, sem tratá-las como dolo eventual.
19: Ercílio Coelho Diniz, do MDB de Minas Gerais, apresentou o projeto que cria a Política Nacional de Prevenção à Violência contra a Mulher por meio de monitoramento preventivo de risco. A proposta prevê a identificação e o acompanhamento de situações de alto risco antes da ocorrência do crime.
16: O texto de Ercílio Coelho Diniz sugere a integração entre órgãos públicos e a criação de um Banco Nacional de Dados Estatísticos. Em casos de alto risco, o projeto permite medidas como monitoramento eletrônico do agressor e atendimento psicossocial prioritário.
19: Euclides Petersen, do Republicanos de Minas Gerais, é autor da proposta que facilita a responsabilização por crimes de violência patrimonial contra mulheres em situação de violência doméstica e familiar. A medida abrange casos de destruição, subtração ou retenção de bens, valores e documentos.
16: Pelo texto, esses crimes passariam a ser processados por ação penal pública incondicionada, sem necessidade de representação da vítima. Euclides Petersen explica que a mudança reduz os mecanismos de coerção que podem dificultar a denúncia e a responsabilização dos agressores.
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19: O plenário da Câmara pode votar projeto que estabelece idade máxima de 15 anos para táxis. A proposta prevê também linhas de crédito para compra de carros novos, como informa o repórter Antônio Vital.
6: Ganhou um regime de urgência e pode ser votado a qualquer momento no plenário da Câmara, projeto que define limite de 15 anos de idade para veículos usados por taxistas. A proposta apresentada pelo deputado Dr. Luizinho, do PP do Rio de Janeiro, também cria linhas de financiamento público para a compra de táxis novos. Para o autor do projeto, a lei atual não estabelece critérios claros sobre a idade máxima dos veículos, nem prevê mecanismos de apoio financeiro para a renovação da frota. A justificativa para a proposta é de que a renovação da frota de táxis dá mais segurança para passageiros e motoristas, reduz a emissão de gases do efeito estufa e estimula a profissionalização dos taxistas. O projeto prevê que o governo federal ofereça linhas de crédito específicas para taxistas autorizados. O texto não estabelece as condições de financiamento, que serão definidas por um regulamento específico, mas prevê prazos de pagamento de até 15 anos. O regime de urgência para o projeto foi criticado por deputados do Novo e do Missão. Para a deputada Adriana Ventura, do Novo de São Paulo, é preciso definir quem precisa de carros novos e as linhas de crédito podem ter impacto nos bancos públicos.
7: Outros aspectos são importantes, principalmente como está o estado de conservação. Eu, por exemplo, eu ando num carro que tem 14 anos de uso e ele está ótimo, maravilhoso e está tudo certo. Agora outros com 14 anos talvez não tenha. Então a gente acha que esse projeto, que a criação de linhas de crédito subsidiadas por instituições financeiras oficiais, transfere risco para o setor público.
6: Já deputados da base do governo votaram a favor do regime de urgência, como explicou a deputada Érica Cocai, do PT do Distrito Federal.
23: Este projeto, ele fala da idade máxima do veículo. É bom que se tenha a noção de que são veículos que rodam bastante, então, portanto, tem uma alta quilometragem. É diferente de um veículo que é usado de forma esporádica. Ao mesmo tempo, tem um financiamento para essa renovação da frota. Isso significa modernizar humanizar o serviço e, ao mesmo tempo, valorizar os taxistas.
6: Com regime de urgência, o projeto que define limite de 15 anos de idade para táxis e cria linhas de financiamento para veículos novos pode ser votado diretamente no plenário da Câmara sem passar pelas comissões permanentes da Casa. Além do projeto, aguarda a votação pela Câmara e pelo Senado, medida provisória que prevê o financiamento de veículos novos considerados sustentáveis por taxistas, motoristas de aplicativo e cooperativas. Ou seja, os motores precisam ser elétricos, híbridos, a etanol ou flex. Da Rádio Câmara, de Brasília, Antônio Vital.
8: Economia.
16: Lucas Ramos, do PSB de Pernambuco, defende o aumento do limite de receita para que transportadores autônomos de cargas possam ser enquadrados como microempreendedores individuais. A proposta eleva o teto anual de 251 mil para R$400 mil e prevê atualização automática pelo IPCA.
19: Relator da matéria na Comissão de Indústria, Comércio e Serviços, Lucas Ramos avalia que a mudança torna o limite mais compatível com a realidade econômica dos caminhoneiros. O deputado reitera que os custos do setor também sofrem os efeitos da inflação.
8: Agricultura.
16: Adriano, do PP do Acre, defende a aprovação de projeto que autoriza até 20 bilhões de reais para linhas de crédito destinadas à quitação de dívidas de produtores rurais afetados por perdas sucessivas. Ele informa que a medida inclui prejuízos sofridos entre 2020 e 2025.
19: O projeto de Zé Adriano retoma com ajustes o que estava previsto em medida provisória que perdeu a validade em fevereiro deste ano. O deputado argumenta que a renegociação das dívidas vai permitir que os produtores continuem a atividade agropecuária.
16: Júnior Ferrari, do PSD do Pará, apresentou projeto que aumenta as penas para quem falsificar, adulterar ou manipular ilegalmente alimentos. De acordo com o texto, a pena passa para reclusão de 10 a 15 anos, além de multa.
19: Júnior Ferrari alega que casos de contaminação e uso de componentes impróprios para o consumo têm se tornado mais frequentes. Para o deputado, a adulteração intencional de alimentos merece penas equivalentes às previstas para a falsificação de medicamentos.
8: Presidência.
16: O presidente da Câmara pediu que a população acompanhe o trabalho parlamentar ao longo do mandato e não apenas no momento do voto. Hugo Mota participou de uma premiação em Brasília, como informa a repórter Silvia Munhato.
9: O presidente da Câmara, Hugo Mota, pediu que os cidadãos acompanhem as atividades parlamentares em todos os anos de cada mandato, para que a avaliação não seja feita apenas na época das eleições. Ele ressaltou a importância dessa fiscalização em cerimônia do Prêmio Congresso em Foco 2026.
10: O que queremos dos nossos representantes? O que faz um bom deputado? O que define uma boa senadora? Perguntas como essas não podem ser feitas apenas de 4 em 4 anos, no momento do voto.
9: O Prêmio Congresso em Foco busca o reconhecimento dos parlamentares mais bem avaliados pelo público em geral e por especialistas. Mota afirmou que, como qualquer pessoa, os políticos também gostam de ter o trabalho reconhecido. Para a fiscalização do trabalho parlamentar, Hugo Mota explicou que a Câmara dos Deputados torna público todo o processo legislativo, como exige um sistema democrático. Para o presidente, cada cidadão terá uma maneira diferente de avaliar o que faz um bom parlamentar, porque são vários os pontos de vista. Mas diz que o importante é que isso não impeça a construção de consensos.
10: O parlamento existe para dar voz às muitas e legítimas divergências em nossa sociedade, mas também para que não percamos de vista o nosso senso de fraternidade. A ideia de que o futuro de cada cidadão está atrelado ao de todos os outros.
9: Os vencedores do prêmio Congresso em Foco 2026 podem ser conhecidos na página do Congresso em Foco na internet. Da Rádio Câmara de Brasília, Silvia Munhato.
8: Trabalho.
19: Alexandre Guimarães, do MDB do Tocantins, apresentou o projeto que regulamenta as premiações em rodeios, festas do peão e eventos competitivos. A proposta obriga os organizadores a divulgar previamente os valores dos prêmios, as formas de pagamento e os critérios de distribuição.
16: Alexandre Guimarães alega que muitos participantes viajam pagam inscrição e têm despesas com transporte e alimentação, e no final o prêmio não cobre os custos. Para ele, a medida promove mais segurança jurídica, fortalece a transparência nas relações e valoriza os profissionais do segmento.
19: Termina agora o jornal Câmara dos Deputados, produzido pela Rádio Câmara, com trabalhos técnicos de Wellington Teles e apresentação de Val Monteiro e Luciana Vieira. Uma boa noite para você.
16: A Voz do Brasil está de volta na segunda-feira. Boa noite e bom fim de semana.
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29: 8:03.
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32: Durante mais dos 100 anos da história do automóvel, ninguém precisou de SUV nem de picape. O sedã e a perua resolviam perfeitamente. Porém, as fábricas ganham muito mais vendendo SUVs ou picapes. E todos passaram a explicar a repentina necessidade por um SUV ou uma picape. Então, uma enxurrada de SUVs e de picapes. E no Brasil, a picape Toyota Hilux está entre as campeãs de vendas, mesmo que tecnologicamente atrasada, mas é um Toyota. E por isso o caminho óbvio é lançar uma picape Toyota menor que a Hilux para brigar com a Fiat Toro. E já está ficando pronta para lançar em 2027 uma nova picape Toyota baseada na plataforma do SUV Corolla Cross. Bem mais moderna, será híbrida plug-in com tração nas quatro rodas.
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1: 8:30.
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2: Hoje eu quero compartilhar com você um aprendizado que eu tive. Eu aprendi que na vida a gente sempre vai ter momentos e situações difíceis. Por algum motivo, a gente vai viver momentos difíceis. E toda vez que você estiver numa situação difícil, você sempre tem três opções: fugir da situação, fazer algo para piorar ou fazer algo para melhorar. Em uma situação difícil, na sua opinião, qual é a melhor opção? Fugir dela ou tentar fugir? Nem sempre é possível. Fazer algo para piorar ou fazer algo para melhorar? Minha sugestão: fique com a terceira opção.
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